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2: 22:03.
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1: 23 horas e 1 minuto.
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3: 00:01.
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1: 1:01.
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2: 2:01.
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1: 3 horas e 1 minuto.
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3: Em nome do Pai, do Filho e do Espírito Santo.
4: Amém.
3: Pai nosso que estais no céu, santificado seja o vosso nome. Venha a nós o vosso reino, seja feita a vossa vontade, assim na terra como no céu.

Ave Maria, cheia de graça, o Senhor é convosco. Bendita sois vós entre as mulheres, e bendito é o fruto do vosso ventre, Jesus.

Divino Jesus, nós vos oferecemos esse terço que vamos rezar, meditando nos mistérios da nossa redenção. Concedei-nos, por intercessão da Virgem Maria, Mãe de Deus e Nossa Mãe, as virtudes que nos são necessárias para abençoá-lo e a graça de ganharmos as indulgências desta santa devoção. Oferecemo-lo particularmente em desagravo dos pecados cometidos contra o Sagrado Coração de Jesus e Imaculado Coração de Maria, pela paz do mundo, pela conversão dos pecadores, pelas almas do purgatório, pelas intenções do Santo Padre, pelo aumento e santificação do clero, pelos nossos vigários, pela santificação das famílias, pelas missões, pelos doentes, pelos agonizantes, por aqueles que pediram nossas orações e por todas as nossas intenções particulares e pelo Brasil. Creio em Deus Pai Todo-Poderoso, Criador do céu e da terra, em Jesus Cristo, seu único Filho, nosso Senhor, que foi concebido pelo poder do Espírito Santo, nasceu da Virgem Maria, padeceu sob Pôncio Pilatos, foi crucificado, morto e sepultado, desceu à mansão dos mortos, ressuscitou ao terceiro dia, subiu aos céus, está sentado à direita de Deus Pai Todo-Poderoso, donde há de vir e julgar os vivos e os mortos. Creio no Espírito Santo, na Santa Igreja Católica, na comunhão dos santos, na remissão dos pecados, na ressurreição da carne, na vida eterna. Amém. Pai nosso que estais no céu, santificado seja o vosso nome. Venha a nós o vosso reino, seja feita a vossa vontade, assim na terra como no céu. O pão nosso de cada dia nos dai hoje. Perdoai-nos nas nossas ofensas, assim como nós perdoamos a quem nos tem ofendido. E não nos deixeis cair em tentação, mas livrai-nos do mal. Amém. Ave Maria, cheia de graça, o Senhor é convosco. Bendita sois vós entre as mulheres, e bendito é o fruto do vosso ventre, Jesus. Santa Maria, Mãe de Deus, rogai por nós, pecadores, agora e na hora de nossa morte. Amém. Ave Maria, cheia de graça, o Senhor é convosco. Bendita sois vós entre as mulheres, e bendito é o fruto do vosso ventre, Jesus. Santa Maria, Mãe de Deus, rogai por nós, pecadores, agora e na hora de nossa morte. Amém. Ave Maria, cheia de graça, o Senhor é convosco. Bendita sois vós entre as mulheres, e bendito é o fruto do vosso ventre, Jesus. Santa Maria, Mãe de Deus, rogai por nós, pecadores, agora e na hora de nossa morte. Amém.

0: Pai nosso que estais no céu, santificado seja o vosso nome. Venha a nós o vosso reino, seja feita a vossa vontade, assim na terra como no céu.
1: O pão nosso de cada dia nos dai hoje. Perdoai as nossas ofensas, assim como nós perdoamos a quem nos tem ofendido. E não nos deixeis cair em tentação, mas livrai-nos do mal. Amém.
0: Ave Maria, cheia de graça, o Senhor é convosco. Bendita sois vós entre as mulheres, e bendito é o fruto do vosso ventre, Jesus.
1: Santa Maria, Mãe de Deus, rogai por nós, pecadores, agora e na hora de nossa morte. Amém.
0: Ave Maria, cheia de graça, o Senhor é convosco. Bendita sois vós entre as mulheres, e bendito é o fruto do vosso ventre, Jesus.
1: Santa Maria, Mãe de Deus, rogai por nós, pecadores, agora e na hora de nossa morte. Amém.
0: Ave Maria, cheia de graça, o Senhor é convosco. Bendita sois vós entre as mulheres, e bendito é o fruto do vosso ventre, Jesus.
1: Santa Maria, Mãe de Deus, rogai por nós, pecadores, agora e na hora de nossa morte. Amém.
0: Ave Maria, cheia de graça, o Senhor é convosco. Bendita sois vós entre as mulheres, e bendito é o fruto do vosso ventre, Jesus.
1: Santa Maria, Mãe de Deus, rogai por nós, pecadores, agora e na hora de nossa morte. Amém.
0: Ave Maria, cheia de graça, o Senhor é convosco. Bendita sois vós entre as mulheres, e bendito é o fruto do vosso ventre, Jesus.
1: Santa Maria, Mãe de Deus, rogai por nós, pecadores, agora e na hora de nossa morte. Amém.
0: Ave Maria, cheia de graça, o Senhor é convosco. Bendita sois vós entre as mulheres, e bendito é o fruto do vosso ventre, Jesus.
1: Santa Maria, Mãe de Deus, rogai por nós, pecadores, agora e na hora de nossa morte. Amém.
0: Ave Maria, cheia de graça, o Senhor é convosco. Bendita sois vós entre as mulheres, e bendito é o fruto do vosso ventre, Jesus.
1: Santa Maria, Mãe de Deus, rogai por nós, pecadores, agora e na hora de nossa morte. Amém.
0: Ave Maria, cheia de graça, o Senhor é convosco. Bendita sois vós entre as mulheres, e bendito é o fruto do vosso ventre, Jesus.
1: Santa Maria, Mãe de Deus, rogai por nós, pecadores, agora e na hora de nossa morte. Amém.
0: Ave Maria, cheia de graça, o Senhor é convosco. Bendita sois vós entre as mulheres, e bendito é o fruto do vosso ventre, Jesus.
1: Santa Maria, Mãe de Deus, rogai por nós, pecadores, agora e na hora de nossa morte. Amém.
0: Ave Maria, cheia de graça, o Senhor é convosco. Bendita sois vós entre as mulheres, e bendito é o fruto do vosso ventre, Jesus.
1: Santa Maria, Mãe de Deus, rogai por nós, pecadores, agora e na hora de nossa morte. Amém.

0: Pai nosso que estais no céu, santificado seja o vosso nome. Venha a nós o vosso reino, seja feita a vossa vontade, assim na terra como no céu.
1: O pão nosso de cada dia nos dai hoje, perdoai as nossas ofensas, assim como nós perdoamos a quem nos tem ofendido. E não nos deixeis cair em tentação, mas livrai-nos do mal. Amém.
0: Ave Maria, cheia de graça, o Senhor é convosco. Bendita sois vós entre as mulheres, e bendito é o fruto do vosso ventre, Jesus.
1: Santa Maria, Mãe de Deus, rogai por nós, pecadores, agora e na hora da nossa morte. Amém.
0: Ave Maria, cheia de graça, o Senhor é convosco. Bendita sois vós entre as mulheres, e bendito é o fruto do vosso ventre, Jesus.
1: Santa Maria, Mãe de Deus, rogai por nós, pecadores, agora e na hora da nossa morte. Amém.
0: Ave Maria, cheia de graça, o Senhor é convosco. Bendita sois vós entre as mulheres, e bendito é o fruto do vosso ventre, Jesus.
1: Santa Maria, Mãe de Deus, rogai por nós, pecadores, agora e na hora da nossa morte. Amém.
0: Ave Maria, cheia de graça, o Senhor é convosco. Bendita sois vós entre as mulheres, e bendito é o fruto do vosso ventre, Jesus.
1: Santa Maria, Mãe de Deus, rogai por nós, pecadores, agora e na hora da nossa morte. Amém.
0: Ave Maria, cheia de graça, o Senhor é convosco. Bendita sois vós entre as mulheres, e bendito é o fruto do vosso ventre, Jesus.
1: Santa Maria, Mãe de Deus, rogai por nós, pecadores, agora e na hora de nossa morte. Amém.
0: Ave Maria, cheia de graça, o Senhor é convosco. Bendita sois vós entre as mulheres, e bendito é o fruto do vosso ventre, Jesus.
1: Santa Maria, Mãe de Deus, rogai por nós, pecadores, agora e na hora da nossa morte. Amém.
0: Ave Maria, cheia de graça, o Senhor é convosco. Bendita sois vós entre as mulheres, e bendito é o fruto do vosso ventre, Jesus.
1: Santa Maria, Mãe de Deus, rogai por nós, pecadores, agora e na hora da nossa morte. Amém.
0: Ave Maria, cheia de graça, o Senhor é convosco. Bendita sois vós entre as mulheres, e bendito é o fruto do vosso ventre, Jesus.
1: Santa Maria, Mãe de Deus, rogai por nós, pecadores, agora e na hora da nossa morte. Amém.
0: Ave Maria, cheia de graça, o Senhor é convosco. Bendita sois vós entre as mulheres, e bendito é o fruto do vosso ventre, Jesus.
1: Santa Maria, Mãe de Deus, rogai por nós, pecadores, agora e na hora de nossa morte. Amém.
0: Ave Maria, cheia de graça, o Senhor é convosco. Bendita sois vós entre as mulheres, e bendito é o fruto do vosso ventre, Jesus.
1: Santa Maria, Mãe de Deus, rogai por nós, pecadores, agora e na hora de nossa morte. Amém.

0: Pai nosso que estais no céu, santificado seja o vosso nome. Venha a nós o vosso reino, seja feita a vossa vontade, assim na terra como no céu.
1: O pão nosso de cada dia nos dai hoje. Perdoai as nossas ofensas, assim como nós perdoamos a quem nos tem ofendido. E não nos deixeis cair em tentação, mas livrai-nos do mal. Amém.
0: Ave Maria, cheia de graça, o Senhor é convosco. Bendita sois vós entre as mulheres, e bendito é o fruto do vosso ventre, Jesus.
1: Santa Maria, Mãe de Deus, rogai por nós, pecadores, agora e na hora de nossa morte. Amém.
0: Ave Maria, cheia de graça, o Senhor é convosco. Bendita sois vós entre as mulheres, e bendito é o fruto do vosso ventre, Jesus.
1: Santa Maria, Mãe de Deus, rogai por nós, pecadores, agora e na hora de nossa morte. Amém.
0: Ave Maria, cheia de graça, o Senhor é convosco. Bendita sois vós entre as mulheres, e bendito é o fruto do vosso ventre, Jesus.
1: Santa Maria, Mãe de Deus, rogai por nós, pecadores, agora e na hora de nossa morte. Amém.
0: Ave Maria, cheia de graça, o Senhor é convosco. Bendita sois vós entre as mulheres, e bendito é o fruto do vosso ventre, Jesus.
1: Santa Maria, Mãe de Deus, rogai por nós, pecadores, agora e na hora de nossa morte. Amém.
0: Ave Maria, cheia de graça, o Senhor é convosco. Bendita sois vós entre as mulheres, e bendito é o fruto do vosso ventre, Jesus.
1: Santa Maria, Mãe de Deus, rogai por nós, pecadores, agora e na hora de nossa morte. Amém.
0: Ave Maria, cheia de graça, o Senhor é convosco. Bendita sois vós entre as mulheres, e bendito é o fruto do vosso ventre, Jesus.
1: Santa Maria, Mãe de Deus, rogai por nós, pecadores, agora e na hora de nossa morte. Amém.
0: Ave Maria, cheia de graça, o Senhor é convosco. Bendita sois vós entre as mulheres, e bendito é o fruto do vosso ventre, Jesus.
1: Santa Maria, Mãe de Deus, rogai por nós, pecadores, agora e na hora de nossa morte. Amém.
0: Ave Maria, cheia de graça, o Senhor é convosco. Bendita sois vós entre as mulheres, e bendito é o fruto do vosso ventre, Jesus.
1: Santa Maria, Mãe de Deus, rogai por nós, pecadores, agora e na hora de nossa morte. Amém.
0: Ave Maria, cheia de graça, o Senhor é convosco. Bendita sois vós entre as mulheres, e bendito é o fruto do vosso ventre, Jesus.
1: Santa Maria, Mãe de Deus, rogai por nós, pecadores, agora e na hora de nossa morte. Amém.
0: Ave Maria, cheia de graça, o Senhor é convosco. Bendita sois vós entre as mulheres, e bendito é o fruto do vosso ventre, Jesus.
1: Santa Maria, Mãe de Deus, rogai por nós, pecadores, agora e na hora de nossa morte. Amém.

0: Pai nosso que estais no céu, santificado seja o vosso nome. Venha a nós o vosso reino, seja feita a vossa vontade, assim na terra como no céu.
1: O pão nosso de cada dia nos dai hoje. Perdoai as nossas ofensas, assim como nós perdoamos a quem nos tem ofendido. E não nos deixeis cair em tentação, mas livrai-nos do mal. Amém.
0: Ave Maria, cheia de graça, o Senhor é convosco. Bendita sois vós entre as mulheres, e bendito é o fruto do vosso ventre, Jesus.
1: Santa Maria, Mãe de Deus, rogai por nós, pecadores, agora e na hora de nossa morte. Amém.
0: Ave Maria, cheia de graça, o Senhor é convosco. Bendita sois vós entre as mulheres, e bendito é o fruto do vosso ventre, Jesus.
1: Santa Maria, Mãe de Deus, rogai por nós, pecadores, agora e na hora de nossa morte. Amém.
0: Ave Maria, cheia de graça, o Senhor é convosco. Bendita sois vós entre as mulheres, e bendito é o fruto do vosso ventre, Jesus.
1: Santa Maria, Mãe de Deus, rogai por nós, pecadores, agora e na hora de nossa morte. Amém.
0: Ave Maria, cheia de graça, o Senhor é convosco. Bendita sois vós entre as mulheres, e bendito é o fruto do vosso ventre, Jesus.
1: Santa Maria, Mãe de Deus, rogai por nós, pecadores, agora e na hora de nossa morte. Amém.
0: Ave Maria, cheia de graça, o Senhor é convosco. Bendita sois vós entre as mulheres, e bendito é o fruto do vosso ventre, Jesus.
1: Santa Maria, Mãe de Deus, rogai por nós, pecadores, agora e na hora de nossa morte. Amém.
0: Ave Maria, cheia de graça, o Senhor é convosco. Bendita sois vós entre as mulheres, e bendito é o fruto do vosso ventre, Jesus.
1: Santa Maria, Mãe de Deus, rogai por nós, pecadores, agora e na hora de nossa morte. Amém.
0: Ave Maria, cheia de graça, o Senhor é convosco. Bendita sois vós entre as mulheres, e bendito é o fruto do vosso ventre, Jesus.
1: Santa Maria, Mãe de Deus, rogai por nós, pecadores, agora e na hora de nossa morte. Amém.
0: Ave Maria, cheia de graça, o Senhor é convosco. Bendita sois vós entre as mulheres, e bendito é o fruto do vosso ventre, Jesus.
1: Santa Maria, Mãe de Deus, rogai por nós, pecadores, agora e na hora de nossa morte. Amém.
0: Ave Maria, cheia de graça, o Senhor é convosco. Bendita sois vós entre as mulheres, e bendito é o fruto do vosso ventre, Jesus.
1: Santa Maria, Mãe de Deus, rogai por nós, pecadores, agora e na hora de nossa morte. Amém.
0: Ave Maria, cheia de graça, o Senhor é convosco. Bendita sois vós entre as mulheres, e bendito é o fruto do vosso ventre, Jesus.
1: Santa Maria, Mãe de Deus, rogai por nós, pecadores, agora e na hora de nossa morte. Amém. Thank you.

0: Pai nosso que estais no céu, santificado seja o vosso nome. Venha a nós o vosso reino, seja feita a vossa vontade, assim na terra como no céu.
1: O pão nosso de cada dia nos dai hoje. Perdoai as nossas ofensas, assim como nós perdoamos a quem nos tem ofendido. E não nos deixeis cair em tentação, mas livrai-nos do mal. Amém.
0: Ave Maria, cheia de graça, o Senhor é convosco. Bendita sois vós entre as mulheres e bendito é o fruto do vosso ventre, Jesus.
1: Santa Maria, Mãe de Deus, rogai por nós, pecadores, agora e na hora da nossa morte. Amém.
0: Ave Maria, cheia de graça, o Senhor é convosco. Bendita sois vós entre as mulheres e bendito é o fruto do vosso ventre, Jesus.
1: Santa Maria, Mãe de Deus, rogai por nós, pecadores, agora e na hora da nossa morte. Amém.
0: Ave Maria, cheia de graça, o Senhor é convosco. Bendita sois vós entre as mulheres e bendito é o fruto do vosso ventre, Jesus.
1: Santa Maria,

0: de graça, o Senhor é convosco. Bendita sois vós entre as mulheres e bendito é o fruto do vosso ventre, Jesus.
1: Santa Maria, Mãe de Deus, rogai por nós, pecadores, agora e na hora de nossa morte. Amém.
0: Ave Maria, cheia de graça, o Senhor é convosco. Bendita sois vós entre as mulheres e bendito é o fruto do vosso ventre, Jesus.
1: Santa Maria, Mãe de Deus, rogai por nós, pecadores, agora e na hora de nossa morte. Amém.
0: Ave Maria, cheia de graça, o Senhor é convosco. Bendita sois vós entre as mulheres e bendito é o fruto do vosso ventre, Jesus.
1: Santa Maria, Mãe de Deus, rogai por nós, pecadores, agora e na hora de nossa morte. Amém.
0: Ave Maria, cheia de graça, o Senhor é convosco. Bendita sois vós entre as mulheres e bendito é o fruto do vosso ventre, Jesus.
1: Santa Maria, Mãe de Deus, rogai por nós, pecadores, agora e na hora de nossa morte. Amém.
0: Ave Maria, cheia de graça, o Senhor é convosco. Bendita sois vós entre as mulheres e bendito é o fruto do vosso ventre, Jesus.
1: Santa Maria, Mãe de Deus, rogai por nós, pecadores, agora e na hora de nossa morte. Amém.

Pelo sinal da Santa Cruz, livra-nos Deus nosso Senhor dos nossos inimigos. Em nome do Pai, do Filho e do Espírito Santo. Amém. Creio em Deus Pai Todo-Poderoso, Criador do céu e da terra, e em Jesus Cristo, seu único Filho, nosso Senhor, que foi concebido pelo poder do Espírito Santo, nasceu da Virgem Maria, padeceu sob Pôncio Pilatos, foi crucificado, morto,

morto sepultado, desceu à mansão dos mortos, ressuscitou o terceiro dia, subiu aos céus e está sentado à direita de Deus Pai Todo-Poderoso, de onde há de vir a julgar os vivos e os mortos. Creio no Espírito Santo, na Santa Igreja Católica, na comunhão dos santos, na remissão dos pecados, na ressurreição da carne, na vida eterna. Amém. Pai nosso que estais nos céus, santificado seja o vosso nome, venha a nós o vosso reino. Seja feita a vossa vontade, assim na terra como nos céus. O pão nosso de cada dia nos dai hoje. Perdoai-nos as nossas ofensas, assim como nós perdoamos a quem nos tem ofendido. E não nos deixeis cair em tentação, mas livrai-nos do mal. Amém. Ave Maria, cheia de graça, o Senhor é convosco. Bendita sois vós entre as mulheres. E bendito é o fruto do vosso ventre, Jesus. Santa Maria, Mãe de Deus, rogai por nós, pecadores, agora e na hora de nossa morte. Amém. Glória ao Pai, ao Filho e ao Espírito Santo, como era no princípio, agora e sempre. Amém. Ó meu Jesus, perdoai-nos, livrai-nos do fogo do inferno. Levai as almas todas para o céu e socorrei principalmente as que mais precisarem da vossa infinita misericórdia. São José, rogai por nós. Oferecimento do Terço de São José. A vós, glorioso São José, ofereço este terço em louvor e glória de Jesus e Maria, para que seja minha luz e guia, minha proteção e defesa, minha fortaleza e alegria em todos os meus trabalhos e tribulações, principalmente na hora da agonia. Pelo nome de Jesus, pela glória de Maria, imploro o vosso poderoso patrocínio para que me alcanceis a graça que tanto desejo. Falai em meu favor, advogai a minha causa no céu e na terra, alegrai a minha alma para a honra de Jesus, de Maria e vossa. Amém. Rezemos o terço de São José, contemplando os mistérios da vida de São José em relação à Virgem Maria e a Jesus. Primeiro mistério, contemplamos o noivado de São José com Maria. Ó meu glorioso São José, nas vossas maiores aflições e tribulações, não vos valeu o anjo do Senhor? Valei-me, São José. Valei-me, São José. Valei-me, São José. Valei-me, São José. Valei-me, São José. Valei-me, São José. Valei-me, São José. Valei-me, São José. Valei-me, São José. Valei-me, São José. Valei-me, São José. Ó meu glorioso São José, tornai possíveis as coisas impossíveis na minha vida. Segundo o mistério, contemplamos a anunciação do anjo a São José em sonho. Ó meu glorioso São José, nas vossas maiores aflições e tribulações, não vos valeu o anjo do Senhor? Valei-me, São José. Valei-me, São José. Valei-me, São José. Valei-me, São José. Valei-me, São José. Valei-me, São José. Valei-me, São José. Valei-me, São José. Valei-me, São José. Valei-me, São José. Valei-me, São José. Ó meu glorioso São José, tornai possíveis as coisas impossíveis na minha vida. Terceiro mistério, rezemos contemplando o nascimento do menino Jesus e São José dando ao menino o nome de Jesus. Ó meu glorioso São José, nas vossas maiores aflições e tribulações, não vos valeu o anjo do Senhor? Valei-me, São José. Valei-me, São José. Valei-me, São José. Valei-me, São José. Valei-me, São José. Valei-me, São José. Valei-me, São José. Valei-me, São José. Valei-me, São José.
valei-me São José, valei-me São José. Ó meu glorioso São José, tornai possíveis as coisas impossíveis na minha vida. Quarto mistério, rezemos contemplando a fuga de José, Maria e Jesus para o Egito. Ó meu glorioso São José, nas vossas maiores aflições e tribulações, não vos valeu o anjo do Senhor? Valei-me, São José. Valei-me, São José. Valei-me, São José. Valei-me, São José. Valei-me, São José. Valei-me, São José. Valei-me, São José. Valei-me, São José. Valei-me, São José. Valei-me, São José. Valei-me, São José. Ó meu glorioso São José, tornai possíveis as coisas impossíveis na minha vida. Quinto mistério, rezamos, contemplando a vida oculta de José em Nazaré. Ó meu glorioso São José, nas vossas maiores aflições e tribulações, não vos valeu o anjo do Senhor? Valei-me, São José. Valei-me, São José. Valei-me, São José. Valei-me, São José. Valei-me, São José. Valei-me, São José. Valei-me, São José. Valei-me, São José. Valei-me, São José. Valei-me, São José. Valei-me, São José. Ó meu glorioso São José, tornai possíveis as coisas impossíveis na minha vida. Lembrai-vos, ó castíssimo esposo da Virgem Maria, São José, meu amável protetor, que nunca se ouviu dizer que algum daqueles que invocaram a vossa proteção e imploraram vosso socorro tivesse ficado sem consolação. Com esta confiança, venho à vossa presença. A vós fervorosamente me recomendo. Ó, não desprezeis as minhas súplicas, Pai adotivo do Redentor, mas dignai-vos acolhê-las favoravelmente. Amém. Em nome do Pai, do Filho e do Espírito Santo. Amém.

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3: 4 horas e 1 minuto.

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0: Olha a hora, olha a hora, meu povo apaixonado e querido. 4:06, 4:06 da Clube. Bom dia pra você, meu garoto. Bom dia pra você, minha garota. Estamos chegando na sua e nossa Clube FM em 100.7. Falamos ao vivo do estúdio complementar da Clube, na Avenida Sérgio Fursim, 230, em Bariri, Estadão de São Paulo, Brasil. Falamos para todo o Centro-Oeste Paulista, para todo o interiorzão de São Paulo, em 100.7 no seu rádio e em todo o planeta, através das nossas plataformas digitais. Você acompanha a Clube pelo nosso site, pelo nosso aplicativo e também pela Alexa. Segundou, meu povo, segundou na comecinho de semana. Começar tudo, tudo, tudo de novo. Hoje é 14 de setembro do ano de 2026. Hoje comemora-se o dia do frevo. Hoje é dia dos santos Rósula, Materno e Noteburga. Se passaram neste ano de 2026 257 dias, restando 108 dias para o término do ano. Estamos na fase da lua nova. O pensamento para esta segunda-feira é o seguinte: aconteça o que acontecer, permaneçamos abraçados à cruz, que é sempre um grande evento. Olha o pensamento desta segundona, hein? Aconteça o que acontecer, permaneçamos abraçados à cruz, que é sempre um grande evento. É o pensamento desta segundona, comecinho de semana.
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0: Quatro horas, 8 minutos, 4:08 na Clube. Bom dia. Conserve o seu coração livre do ódio e a mente livre da ansiedade. Viva simplesmente. Espere pouco e dê muito. Encha a sua vida com amor. Espalhe a luz. Esqueça-se e pense nos outros. Faça o que gostaria que lhe fizessem. Não fale mal de ninguém. Critique os seus próprios atos, fazendo um cuidadoso exame de suas ações diárias. Experimente isso por uma semana e eu tenho a certeza que você se surpreenderá. Faça de manhã, antes de iniciar a sua jornada diária de trabalho, a seguinte oração. Senhor, no silêncio desta prece venho pedir-te a paz, a sabedoria e a força. Quero sempre olhar o mundo com os olhos cheios de amor. Quero ser paciente, compreensivo e prudente. Quero ver além das aparências teus filhos como tu mesmo os vê. E assim, Senhor, ver somente o bem em cada um deles. Fecha meus ouvidos a todas as calúnias. Guarda minha língua de todas as maldades, para que só de bênçãos se encha minha alma. Que eu seja tão bom e tão alegre que todos aqueles que se aproximarem de mim sintam tua presença. Reveste-me de tua beleza, Senhor, e que no decurso deste dia maravilhoso que estamos começando a partir de agora, eu te revele a todos. Assim seja. Amém. 4:10, 4:10, o nosso abraço, o nosso bom dia, o nosso muito obrigado pelo carinho da grande audiência, você que já está aí firme, no pé do eito, rasgando a madrugada. Daqui a pouquinho vai pro descanso merecido, um ótimo descanso. Para você que tá acordando agora, deu uma olhada na hora, virou para cá, virou para lá, tá um tempinho gostoso, né? Já tá uma garoinha fina, levanta, não levanta, é segundona, meu povo, vamos começar tudo de novo. Deus está nos entregando mais um dia, mais uma semana pra gente encarar. É mais um dia de vida que nós estamos ganhando de presente, né? Deus nos dando aí a oportunidade de podermos viver mais um dia e ter a chance de fazer toda a diferença. Tá de saída? Tá indo matar o leão para trazer o ganha-pão para sua família? um ótimo trabalho. Para você que está de folga, está de férias, curta, aproveite o seu dia de descanso, seu dia de folga, suas férias, curta ao lado das pessoas que você ama, das pessoas que você carrega dentro do seu coração, a sua família, os seus amigos, e um ótimo descanso. Ó, meu povo apaixonado e querido da zona rural, você de chacras, sítios e fazendas, um abraço aos agricultores, um abraço aos meus amigos retireiros que estão na lida do leite, trazendo o leite no dia a dia, na nossa mesa, né? A gente vê o leite prontinho, mas não sabe a jornada, a trabalheira que deu para chegar até ali, né? Um abraço a todos os retireiros, meus amigos avicultores, granjeiros que estão nas granjas, é que nem o frango, né, gente? O frango assado, o frango a passarinho, hã? Bom demais, né? Mas não sabe a trabalheira, né? Hã? A correria de estar ali firme e forte, o franguinho nosso também. Um abraço a todos granjeiros, avicultores que estão aí firme no pé do eito, a gente agradece de todo o coração. Muito obrigado também aos amigos e amigas que estão nas usinas, um abraço ao pessoal da Decebil em Bariri, demais usinas de toda a região, cada um no seu setor, na sua função, trabalhando, e o radinho ligado em 100.7, o amigão Fernando Folone, eu agradeço de todo o coração. Aos meus amigos padeiros que madrugam para trazer o pão nosso de cada dia, o nosso carinho, o nosso respeito também a todos meus amigos padeiros preparando o pãozinho nosso já nesta madrugada, a gente agradece. E a você, motorista, eu já tô na carona, hein? Já estamos juntinhos, já estamos na carona, pedindo para que Deus e Nossa Senhora Aparecida te acompanhe, te conduza com toda a segurança aonde for o seu destino, na ida e na volta, te conduzindo para o seu destino e te trazendo de volta nos braços da sua família com toda a proteção. Que Deus e Nossa Senhora te acompanhe. Muito obrigado pela carona e uma boa viagem. Vamos juntos, meu povo, a partir de agora até às 7 horas, trazendo o melhor da nossa música sertaneja, contando sempre com o seu carinho, com a sua audiência. E claro, aqui quem comanda a nossa programação é você de Bariri, é você de Jaú, é você de todo o Centro-Oeste Paulista, sintonizados no 100.7 na sua clube, com o amigão Fernando Folone, e nos ajudando a fazer a melhor programação sertaneja através do WhatsApp da clube, a partir de agora liberado para sua participação.
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0: 14 é nossa área, 997221007, 14 997221007. É o WhatsApp da clube para você participar, indicar sua música e mandar para quem você quiser. Até às 7 horas, o amigão Fernando Folone te faz companhia trazendo os grandes nomes da nossa música sertaneja. Daqui a pouquinho, a previsão do tempo, chove, não chove. Aí, que chuvarada, hein, gente? Fazia tempo que não chovia assim, não? Hã? Isso já vem lá do passado, né? Semanas de chuva. Mudou tudo, né? Essa loucura do clima, desmatamento, desregula tudo o tempo, né? A gente tava com saudade de ter uma chuvarada assim durante a semana, né? É um dia, dois dias que chovia, parava, ficava meses sem chover. E realmente, por esses dias, foi uma chuva de bênçãos. Hoje, onde a gente agradece a Deus e a Nossa Senhora. Daqui a pouquinho a previsão do tempo, as primeiras informações, notícias do esporte, final de semana de Campeonato Brasileiro, mudança na tabela, o Palmeiras ficou líder até ontem, né? Jogou no sábado, venceu São Paulo por 2-0, e ontem no finalzinho o Flamengo acabou vencendo o Corinthians no Maracanã, debaixo de muita chuva, brilhou a estrela de novo do Bruno Henrique, vencendo o Corinthians por 2-1 e o Flamengo reassume a liderança do Campeonato Brasileiro. Daqui a pouquinho a gente traz todas as informações e lembrando que a partir das 7 horas, direto dos estúdios da Clube, no Centro Empresarial, no coração de Jaú, Armando Galizia comanda o Jornal da Clube. Às 7 horas nós temos o horário eleitoral gratuito no rádio e já na sequência a primeira edição do Jornalismo da Clube. 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Vamos começar bem? Vamos trazer o Tião Carreiro Pardinho, Chamada a Cobrar e também Chora Viola. Bom dia pra você, meu garoto, e pra você, minha garota, já sintonizados na melhor. Clube FM, a rádio do povo, a rádio da família, não vai perder a hora não. São 4:16, 4:16, tá informando o Peitão de Aço. Tá gostando da chuva, Peitão? Eu sei que você gosta, né? Você nunca ficou tão limpinho do jeito que você tá, né, Peitão? Tudo empoeiradinho, sujo, aquela época de estiagem, de calorzão, né? Aquele tempão seco, aquele poeirão, com essa chuvona caindo por esses dias, tá limpinho, tá chique, né? Ei, Peitão de Aço, até a namoradinha dele tá agradecendo, né? A namoradinha do Peitão falou, eu nunca vi o Peitão de Aço tão limpinho. E o duro que ele gosta, rapaz. É que é preguiçoso, não gosta de tomar banho, mas quando vem a chuva, estufa o peito, bate as asinhas, né? Fica com o peitinho até empinadinho assim pra molhar mais, hein? Ô, Peitão, 4:17, bom dia, meu povo!
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que já deixou muita gente comovida? Fala sobre um homem que achava que na sua vida muitas coisas para ele não fazia sentido. 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

Olha a hora, meu povo apaixonado e querido, 4:38, Luz do Amor, Ronaldo Viola e o João Carvalho, meu povo. Tivemos também o Marcão Brasil, esse poema que mexe com a gente, Sentido da Vida. Eu acabei tocando um pedaço, nós tivemos uma queda na nossa internet e caiu o meu sistema aqui. A rádio ficou alguns instantes fora do ar, mas deu para tocar esse poema maravilhoso do grande Marcão Brasil. Com essa queda na internet, o que aconteceu? O meu WhatsApp foi embora! Judiação! Felizmente eu tô sem o WhatsApp no momento, como nós tivemos a queda da nossa internet, ele só pode ser agora ativado manualmente, meu povo. Vou ter que esperar o nosso chefe chegar no estúdio em Jaú. Eu já expliquei várias vezes pro meu povo, só para entender como nós estamos no estúdio complementar em Bariri. Quando ocorre uma queda na internet, o WhatsApp ele é conectado ao meu computador. A gente joga a tela do WhatsApp que está no celular aqui na tela do computador onde a gente atende o nosso povo apaixonado querido. Quando acontece essa queda na conexão, você tem que ir pro celular, né, e fazer a leitura do QR Code do celular para o computador, né? Então, como nós estamos no estúdio em Bariri e o celular fica no estúdio em Jaú, somente manualmente. Então, Armando, por volta das 6:15, ele chegando no estúdio em Jaú, ele conecta, a gente manda o QR Code daqui para ele, né? E aí, o Armando de lá, ele conecta o WhatsApp daqui, infelizmente. Eu peço perdão, coisas que acontecem, a tecnologia é fantástica, mas acontece de dar essa zebra, uma queda na internet, às vezes uma queda de energia, né? E aí, somente no manual. Então, infelizmente, nós estamos sem o WhatsApp, eu não vou ter acesso a esse povo maravilhoso que participa sempre conosco, de segunda a sexta, das 4 às 7 da manhã. Tivemos também, além do Marcão Brasil e do Ronaldo Viola e João Carvalho, essa moda maravilhosa, passou por aqui também a nossa dose dupla de todas as manhãs do Tiãozão, Tião Carreiro Pardinho, Chora Viola e também Chamada a Cobrar. Vamos juntos trazendo o melhor da nossa música sertaneja até às 7 nesta manhã de segunda-feira, 14 de setembro, véspera de feriado municipal. Amanhã, dia 15, é dia da nossa padroeira, Nossa Senhora das Dores. Amanhã é feriado municipal em Bariri, meu povo. E quanta coisa é comemorado no dia 15, né? Amanhã é o Dia Mundial de Conscientização sobre Linfomas, Dia da Musicoterapia, Dia do Musicoterapeuta, Dia de Prevenção e Combate a depressão. Tudo isso é comemorado amanhã. Além dos santos, Catarina de Gênova, Nicomedes, e amanhã é o dia da Nossa Senhora das Dores, que é a padroeira da nossa querida Bariri, em virtude de ser o dia da Nossa Senhora das Dores. Amanhã acontece o feriado municipal aqui na nossa querida Bariri, mas nós vamos estar firme no pé do eito, trazendo o melhor da nossa música sertaneja. Combinado? 4:42, faltando 17 para 5. E o tempo, meu povo? Vai continuar chovendo, vai parar, vai esfriar mais um pouquinho, que ontem caiu a temperatura, hein? Hã? Rapaz do céu, frio, hein? Frio agora também. Quanto que tá marcando? 16 graus agora em Bariri? Meu Deus do céu! Vamos ver como é que fica a previsão do tempo, meu povo apaixonado e querido.

Olha a hora, meu povo apaixonado e querido, 4 horas 43 minutos, 4h43, faltando agora 17 minutinhos para 5 horas 17, faltando para 5. Não vai perder a hora não, hein? Manhã de segunda-feira, comecinho de semana, 14 de setembro do ano de 2026. Até às 7 horas da manhã, o amigão Fernando Folone vai juntinho com você, trazendo o melhor da nossa música sertaneja, meu povo. Vamos trazendo a previsão do tempo para essa segunda e para esta semana. Hoje nós teremos uma segunda de sol com algumas nuvens, chovendo rápido durante o dia e a noite. Segundo o Climatempo, nós teremos 19,4 milímetros de chuva para hoje, meu povo. Continua a chuva nesta segundona. Mínima de 16, a máxima 19 graus. Subiu um grauzinho agora, né? Tinha falado 16, agora nós estamos com 17 graus em Bariri, meu povo. 17 graus, um vento de 10 km por hora, por causa da chuvarada, umidade relativa do ar agradece. O arzão úmido, molhado, né? Sem poeira, sem aquele arzão seco, 93% a umidade relativa do ar. Estamos na fase da lua nova, o astro rei nasce às 6 horas e 13 minutos e vai se pôr às 18:08. Como eu disse, para hoje nós teremos aí 19,4 milímetros de chuva. A partir de amanhã o tempo já vai dar uma firmada, meu povo. A partir de amanhã nós já teremos aí uma diminuição da chuva, o tempão já começa a ficar mais firme comparado a hoje, que vai ter 19 milímetros. Amanhã, segundo o Climatempo, 2,2 milímetros. Será uma terça-feira de sol com muitas nuvens, pancadas de chuva à tarde, muitas nuvens à noite, mas o tempo já fica firme à noite. 2,2 milímetros para amanhã, uma mínima de 16, permanece o friozinho e a máxima não passa dos 22 graus amanhã, feriado municipal, dia da Nossa Senhora das Dores em Bariri. Para quarta-feira também sem previsão de chuva, sol com muitas nuvens durante o dia, períodos de céu nublado, mas sem chuva, mínima de 17, a máxima 23 graus, permanece o tempinho fresco, friozinho, gostoso, né? Não vai ter aquele calorzão de

0: 9, nós teremos um sábado de sol, com muitas nuvens, anublado com chuva de manhã, tarde e noite com temporal. Segundo o Climatempo, para o sábado, nós teremos 33,4 milímetros de chuva, com uma mínima de 20 graus e a máxima não passando dos 22 graus. No domingo, dia 20, nós teremos aí uma previsão de 38,6 milímetros de chuva. O domingão será nublado, com chuva forte durante o dia. À noite a chuva diminui de intensidade, mas não para. 38,6 milímetros para o domingão, fechando a semana com uma mínima de 20 e a máxima 22 graus. Então nós teremos chuva hoje com 19,3 milímetros. Aí terça, quarta, quinta e sexta-feira sem previsão de chuva, retornando a chuva firme no sábado com 33,4 milímetros e também no domingão, dia 20 de setembro, com 38,6 milímetros de chuva. Como eu sempre falo, é uma previsão e não uma precisão. Durante a semana, nós estaremos aí atualizando a previsão do tempo através do site Climatempo. Então, chuva hoje, amanhã, quarta, quinta e sexta-feira, aquela parada. Segundo o Climatempo, teremos mais chuvas no sábado e também no domingão, mas nós vamos aí atualizando para você a previsão. Certinho? Daqui a pouquinho as primeiras informações, daqui a pouquinho tem as notícias do esporte, o Brasileirão que mudou a liderança no sábado à noite, né? O Palmeiras venceu o São Paulo, foi o líder do Campeonato Brasileiro até ontem, né? Porque o Flamengo jogou com o Corinthians, recebeu o Corinthians no Maracanã, debaixo de muita chuva. O Flamengo abriu o placar, o Corinthians empatou, que estava dando aí o empate a liderança pro Verdão, mas o Bruno Henrique, que estrela que tem esse cara, hein? Entrou, fez o gol, o Flamengo venceu o Corinthians por 2-1 e assume a liderança novamente do Campeonato Brasileiro de Futebol. Daqui a pouquinho, todas as informações, as notícias do esporte, para você começar o dia sempre muito bem informado. E lembrando que a partir das 7 horas, direto dos estúdios da Clube, no Centro Empresarial em Jaú, finalizando o horário eleitoral gratuito, o Armando Galizia comanda o Jornal da Clube até às 8, trazendo sempre a informação com credibilidade na hora do almoço, na segunda edição do meio-dia 1, e a representação com as principais matérias e notícias você acompanha das 6 da tarde às 7 da noite, na terceira edição do Jornalismo da Clube, a informação sempre com credibilidade no seu rádio. Olha a hora, meu povo, são 4 horas 49 minutos, não vai perder a hora não, hein? 4:49, faltando 11 minutinhos para 5 da manhã, tá informando o Peitão de Aço, 11 faltando para 5, bom dia.
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0: Olha a hora, meu povo apaixonado e querido, 4:59, 4:59, faltando um minutinho para 5 horas da manhã. Que moda, hein? Os gargantas de ouro do Brasil, milionário José Rico, o último julgamento. E nós tivemos também uma dose dupla maravilhosa de Belmonte Amaraí, Mercedita e também Morena Cheirosa, para você acompanhando o nosso programa nesta segundona, comecinho de semana, começar tudo de novo, meu povo, e que você e a sua família tenham uma semana maravilhosa e uma semana abençoada por Deus e Nossa Senhora Aparecida, e será com toda certeza uma semana maravilhosa para todos nós. Vamos juntos até às 7, trazendo o melhor da nossa música sertaneja, junto com o Dr. Galo, hein? 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Forte abraço, Dr. Galo. 5:02, 5:02, meu povo. Vamos fazer o seguinte, vamos para um giro rapidinho e daqui a pouquinho eu volto trazendo as primeiras informações desta manhã. 5:02, bom dia e uma ótima segunda.
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0: Olha a hora, meu povo apaixonado e querido. 5:04, 5:04. Bom dia! Manhã de segunda-feira, 14 de setembro de 2026. 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Segunda-feira, 14 de setembro, véspera de feriado municipal, amanhã, dia de Nossa Senhora das Dores, padroeira de Bariri, amanhã é feriado municipal na nossa querida Bariri. Eu preparo as notícias aqui, dá medo da gente abrir e ver o que que vai encontrar, né? Começando pelo nosso respeitado STF, né? O Supremo Tribunal Federal, que tá uma vergonha lá, hein? Meu Deus do céu, hein? Gente do céu, os homens que é pra comandar a lei do país, né? Se discutindo, abre inquérito, não abre, quebra sigilo, não quebra. Tá uma vergonha, hein? Jesus Todo-Poderoso, que vergonha que tá o nosso Brasilzão, hein? Onde que vai parar, não? E as notícias que a gente vê, feminicídio, né? Tanta coisa que a gente não sabe nem pra onde começar. E olha que notícia triste, meu povo. Brasileira desaparecida em Veneza havia se casado há 3 meses e queria trabalhar com pesca com o marido. Que judiação, hein? Isso é um pecado, não, meu povo? Judiação. Desaparecida após uma colisão entre embarcações em Veneza, na Itália, a brasileira Gabriela Querino Elorriaga, de 26 anos, se casou há 3 meses com o italiano Cian Michele, de 25 anos, e se preparava para trabalhar com pesca ao lado do marido. Abre aspas, ela estava conseguindo a vida lá, vivendo e estava vivendo feliz, diz Gisele Elorriaga, mãe da jovem. Natural de Ribeirão Preto, a jovem desapareceu na Itália após a lancha em que o casal estava colidir com um táxi aquático e afundar. Até a última atualização desta notícia, ela não tinha sido localizada pelas autoridades italianas. O Itamaraty acompanha o caso. O acidente aconteceu na madrugada de sábado, dia 12, no canal de Terceira, localizado na Lagoa de Veneza, trecho que realiza a ligação com o aeroporto local. A embarcação ocupada pelo casal acabou afundando após ser atingida pelo táxi aquático. O marido da brasileira, Cian Michele, chegou a ser resgatado em estado grave, com traumatismo craniano e múltiplos ferimentos, mas teve a morte cerebral confirmada no hospital. Gabriela, no entanto, caiu na água e permaneceu desaparecida. Que tragédia, que tristeza. 3 meses de casado, né? Vivendo felizes. E, lamentavelmente, uma fatalidade dessa, né? Triste demais, né, gente? Eu falo que, às vezes, acontecem umas coisas que a gente, se parar pra pensar, a gente fica louco, né? A gente fica se questionando o porquê, né? Um casal jovem, 3 meses de casado, uma vida inteira pela frente e de repente um acidente, uma fatalidade dessa, triste demais. 5:08, meu povo. Olha essa informação aqui, abre aspas. Meu pai achou que não haveria consequências. Jovem expulso de casa por ser gay consegue indenização na justiça contra os pais, hein? Olha essa informação. A justiça de Santa Catarina condenou um casal a pagar R$100 mil de indenização ao próprio filho por danos morais, violência e abandono afetivo. A decisão envolve o caso de Emanuel Roque, jovem que afirma ter sido ameaçado, hostilizado e expulso de casa pelos pais após assumir um relacionamento homoafetivo. Morador de Jaguaruna, no sul catarinense, Emanuel trabalhava com o pai em uma loja da família e tinha 17 anos quando começou a namorar Jonatas, colega de escola que também trabalhava em um mercado da cidade. Segundo ele, o relacionamento marcou um momento importante de autoconhecimento. Abre aspas, foi a primeira vez que eu me aceitei, relatou o jovem. Parece que saiu um peso das minhas costas, fecha aspas. De acordo com Emanuel, os pais não aceitaram a relação. Ele afirma que foi pressionado a deixar o emprego e impedido de continuar frequentando a escola. O jovem também relata ter sido alvo de ofensas após revelar à mãe que estava namorando. Abre aspas, ela começou a gritar no meio da sala, falando que tinha nojo de mim, afirmou o jovem. Segundo o relato apresentado no processo, as agressões evoluíram para ameaças físicas. Emanuel afirma que o pai o intimidou com um alicate durante uma discussão. Abre aspas, eu fiquei com medo, botei a mão na mão dele e ele me jogou no chão, disse o jovem. O jovem também relatou um episódio envolvendo uma arma de fogo. Botou na minha cabeça e falou que ia me meter um balaço, afirmou. Ainda conforme o processo, o pai teria feito publicações com conteúdo homofóbico nas redes sociais e ameaçado Jonatas pela internet. O caso chegou ao conselho tutelar após uma denúncia feita por um amigo de Emanuel. Os pais admitiram não aceitar a orientação sexual do filho e, segundo registros do caso, afirmaram que ele teria de deixar a residência caso mantivesse o relacionamento. Pouco tempo depois, Emanuel foi acolhido em um abrigo municipal, onde permaneceu por quase um ano. Ele descreve o período como um momento de reconstrução. Abre aspas, no começo realmente foi muito difícil, afirmou, mas as pessoas que estavam lá eu posso chamar de família. Ao falar sobre o acolhimento recebido, o jovem foi ainda mais enfático. Abre aspas, foi o lugar que eu fui mais acolhido na minha vida, fecha aspas. Em outro momento, definiu o abrigo como local onde finalmente encontrou segurança. Abre aspas, foi a minha casa, disse o jovem. O Ministério Público de Santa Catarina acompanhou o caso e ingressou com ação por abandono afetivo e violação de direitos. A investigação reuniu provas como publicações em redes sociais, registros de mensagens e depoimentos de testemunhas. A sentença determinou o pagamento de R$100 mil por danos morais com correção monetária e juros. Os pais também foram proibidos de realizar publicações relacionadas ao filho nas redes sociais. Ao comentar a decisão judicial, Emanuel afirmou, abre aspas, meu pai sempre fez tudo achando que não ia ter consequências, mas tem. Tá aí então. Triste, né, gente? Um filho, pai, mãe, acontecer tudo isso aí, a família não aceitou. Falo que barbaridade, não? E vai ter que pagar uma indenizaçãozinha de R$100 mil, né? O jovem achava que meu pai achou que não haveria consequências pelo jovem ter sido expulso de casa por ser gay, mas consegue aí uma indenização na justiça contra os próprios pais. 5:13, daqui a pouquinho eu trago as informações do esporte, meu povo. 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Olha a hora, meu povo! São 5:14, não vai perder a hora, não. 5:14, tá informando o Peitão de Aço. Bom dia, meu povo!
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Olha a hora, meu povo apaixonado e querido, 5 horas 38 minutos, 5h38, faltando 22 minutinhos para 6 horas da manhã. Aí o João Otávio, o João Henrique, os irmãos Ferreira de Bariri, saudoso Edson Ferreira, nosso eterno bolachão, hein? Esse grande amigo que a gente mata a saudade através das canções da dupla Irmãos Ferreira, né? Que parceirão que foi embora cedo demais, não? Meu Deus do céu. Opinião de Caboclo, um abraço para minha amiga Ana, sempre acompanhando o nosso programa, o Zé Antônio, um abraço pro Paulo, pra Rafaela, o Zé Luiz, a Laís, toda a família maravilhosa, um beijão pra dona Neuza, também o Gil, o Bolachinha, o Birão, Rei da Viola, toda a família Ferreira, família que eu tenho um carinho todo especial, um abraço meus amigos do coração. Tião Carreiro, Paraíso, Cerne de Aroeira, passou por aqui também Pião Carreiro e Zé Paulo, falando com Deus, meu recanto, meu paraíso, goiano e o paranaense, Pedro Bentes é da Estrada, Sete Palavras, Murundu, Pião Dourado e Douradino, e o Capial com João Mulato e o Pardinho foi a primeira do bloco. Lembrando que eu tô sem o WhatsApp, né, meu povo? Nós tivemos uma queda na internet e como o celular fica no estúdio da Clube em Jaú, a gente perde a conexão, né? O celular, o WhatsApp, ele é conectado ao meu computador. Quando acontece, dá um pico aí na internet e cai o sistema somente manualmente, né? O Armando chega por volta das 6 e pouco lá em Jaú e aí a gente manda o QR Code pelo WhatsApp particular, o Armando faz a leitura do celular do WhatsApp para conectar com o meu computador. Através dessa conexão, a gente tem a página do WhatsApp aberta para atender os queridos amigos e amigas que participam conosco. A tecnologia é fantástica, mas acontece às vezes dá um pico, uma falta de energia, uma queda na internet e a gente ficar na mão, meu povo. Eu peço desculpas por isso, mas amanhã nós estaremos atendendo todo mundo com aquele carinho especial, tá bom? Quem não participou no WhatsApp, mas ligou no meu particular, foi o Landão lá de Jaú. Mestre, tá curtindo a gente em Jaú? Hoje ele tá em Arealva e também está em Itaju. E na quinta-feira ele atende o nosso povo aqui em Bariri, né, mestre? Um dos maiores massagistas do planeta. Grande abraço para você, mandando um alusão pro G Fiorim, pro J Cardoso, mandando um abração pro Juscelino, grande Juscelinão. Ele e o Cut estão rasgando pro Ceasa, né? Toda segunda e quinta-feira, o Juscelino bravo, hein? O corintiano tá bravo, hein? Aí, eu torci pro Corinthians ontem, viu, meu irmão? Mas não teve jeito, né? Não teve jeito. Um abraço para você, pro Cut, o nosso querido amigo Landão, mandando um abração para vocês, pro Marinho também, para todos os amigos que são muitos, né, mestre Landão? Um abraço carinhoso, uma ótima segunda e uma ótima semana, meu irmãozão, sempre no pé do eito, acompanhando o nosso programa. A gente agradece de todo o coração. 5 horas 42 minutos, a hora passa voando, o esporte pede passagem, meu povo, é hora de

5:42, 5:42, faltando 17 minutinhos para 6 horas. É manhã de segunda-feira, meu povo, 14 de setembro. É véspera de feriado municipal, hein? Amanhã é feriado municipal em Bariri. Amanhã é dia da nossa padroeira, Nossa Senhora das Dores. Vamos juntos até às 7, em 100.7 no seu rádio, você acompanhando a Clube. A gente agradece de coração, hein? 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Vamos falando de Campeonato Brasileiro, que começou na sexta-feira e finalizou ontem a 27ª rodada do Campeonato Brasileiro de Futebol, meu povo. Aliás, rodada que finaliza hoje, né? Começou na sexta-feira e finaliza hoje com o jogo entre Bahia e Remo, às 8 horas na Fonte Nova em Salvador. O Bahia recebe o Remo às 8 horas da noite, completando a 27ª rodada, que começou na sexta-feira em Curitiba, no Couto Pereira. Clássico paranaense, hein? O Curitiba recebeu o Atlético Paranaense e foi um jogão, hein? 3-3, meu povo. Jogo que aconteceu no estádio do Curitiba, no Couto Pereira, sexta-feira à noite. 3-3, Curitiba e Atlético Paranaense. No sábado, na Arena MRV, nós tivemos Atlético Mineiro e Fluminense, 3-1 para o Atlético Mineiro. O Grêmio recebeu o Vasco da Gama na Arena do Grêmio e perdeu por 2-1. Essa derrota do Grêmio custou o cargo do técnico Luiz Castro. Luiz Castro e toda a comissão técnica estão fora do Grêmio. E tudo indica que Renato Gaúcho já será o novo técnico do Grêmio, retornando novamente o Renato Gaúcho. Quando a coisa aperta no Grêmio, eles chamam o Renato Gaúcho de novo, né? Grande ídolo do Grêmio. E o Grêmio que perdeu em casa para o Vasco por 2-1. No sábado, na Arena Condá, a Chapecoense recebeu o Internacional e o Inter venceu por 2-1. No Nubank Park, em São Paulo, o Palmeiras recebeu o Tricolor Paulista e o Verdão venceu por 2-0. Ficou líder até ontem, né? Porque ontem nós tivemos Flamengo e Corinthians e o Flamengo venceu o Corinthians por 2-1 ontem no Maracanã. O Nilton Santos, também no Rio de Janeiro, Botafogo empatou em 1-1 com o Bragantino. Na Vila Belmiro, o Santos, em que ascensão que está tendo o Santos, venceu o Cruzeiro por 2-1 no sábado na Vila Belmiro. Ontem no Maião, o Mirassol recebeu Vitória da Bahia. O Mirassol estava perdendo por 2-0 e conseguiu empate em 2-2. Então esses foram os jogos.

Remo. Classificação de momento é a seguinte: o Flamengo, após a vitória de ontem, é líder novamente, né? O Palmeiras estava líder até ontem, antes do jogo, né? Venceu São Paulo, passou para a liderança, e o Flamengo venceu o Corinthians e acabou assumindo a liderança novamente do Brasileirão. O Flamengo tem 57 pontos, o Palmeiras é o segundo colocado com 56 pontos. O Atlético Paranaense tem 46 pontos, é o terceiro colocado. O Fluminense é o quarto colocado com 45 pontos. O Bahia joga hoje, pode passar o Fluminense, pode ir para a quarta colocação. O Bahia tem 43, o Fluminense 45. Se o Bahia vencer o Remo, vai para 46 pontos e assume a quarta colocação do Campeonato Brasileiro. O Cruzeiro perdeu para o Santos, é o sexto colocado com 42 pontos. O Atlético Mineiro, sétimo colocado, 39 pontos. O Coritiba é o oitavo, 38 pontos. O Bragantino é o nono, 36 pontos. O Santos foi para a décima colocação com a vitória para cima do Cruzeiro, décimo colocado, 35 pontos. O São Paulo, décimo primeiro, 33 pontos. Mesmo número de pontos do Vitória, que empatou ontem com o Mirassol. Vitória é o 12º colocado com 33 pontos. Em 13º vem o Corinthians com 32 pontos, mesmo número de pontos do Botafogo, 14º colocado. O Mirassol é o 15º, tem 29 pontos. O Grêmio é o 16º colocado com 28 pontos, mesmo número de pontos do Vasco da Gama, que abre a zona de rebaixamento. O Vasco é o 17º colocado, 28 pontos. O Internacional, 18º, também com 28. O Remo joga hoje, se vencer, vai para 26 pontos. Ele tem 23. E na lanterna, até o momento, a Chapecoense, 17 pontos. Praticamente rebaixado aí o Remo e também a Chapecoense, né? São aí os quatro, neste momento, na zona de rebaixamento: Vasco da Gama, Internacional, Remo e a Chapecoense. O Inter que se cuida, que na reta final do Brasileiro o ano passado chamaram o Abelão, grande Abel Ferreira, assumiu a equipe, escapou na marra, hein? E a situação que tá, venceu a Chapecoense no final de semana, mas é preocupante aí a colocação do Internacional. Ele que bobeia aqui desse ano não escapa, hein, meu povo? Cinco horas 49 minutos, 5h49, saímos do Campeonato Brasileiro e voltamos para a Sul-Americana e também Libertadores da América. Semana decisiva, meu povo, porque acontecem os jogos de volta da Conmebol Sul-Americana e também da Libertadores da América. Já amanhã, quartas de final, hein? Jogo de volta entre São Paulo e Boca Juniors da Argentina. A primeira partida em Buenos Aires, na Bombonera, deu Boca 1-0. São Paulo precisa vencer a partida. Se vencer por 1-0, a disputa será por pênaltis. 2-0, o tricolor paulista já garante vaga na semifinal da Sul-Americana. Então, amanhã, às 21h30 da noite, no Morumbis, em São Paulo, nós teremos São Paulo e Boca Juniors. Também amanhã, nós teremos aí o jogo de volta entre Vasco e Santa Fé, a primeira partida, 0-0. O jogo acontece amanhã às 19h em São Januário, no Rio de Janeiro. O Vasco recebendo o Santa Fé. O Santa Fé tirou o River Plate, né? Foi uma zebra aí da Sul-Americana. E é um time encardido também, viu, gente? Empatou 0-0, joga na casa do Vasco. Se persistir o empate, pênaltis. Quem vencer passa para as semifinais da Sul-Americana. Jogo é amanhã também, às 19h. Na quarta-feira, jogão de bola, hein? Nós teremos na Arena MRV em Belo Horizonte o Atlético Mineiro recebendo o Santos. Jogo de ida na semana passada, o Santos venceu o Atlético Mineiro por 2-0 na Vila Belmiro. E o jogo de volta acontece na casa do Atlético Mineiro, na Arena MRV, quarta-feira, às 19h. O Santos pode perder até de 1-0, que classifica para a próxima fase. O Atlético Mineiro tem que vencer por 2-0 para levar a disputa para os pênaltis, ou 3-0 para se classificar direto para a semifinal da Sul-Americana. E completando, na quinta-feira,

0: 9:30, nós teremos Cienciano e o Montevideo City Torque. A primeira partida, o Montevideo venceu por 2-0 jogando fora de casa, na casa do Cienciano. Pode perder por 1-0 o Cienciano, que garante também a sua classificação para as semifinais da Sul-Americana. 8 minutinhos faltando para 6, meu povo, 8 faltando para 6, a hora passa voando da Sul-Americana. Nós vamos para Libertadores da América, hein? É semana decisiva, são jogos de volta, tanto da Sul-Americana quanto da Libertadores da América, quartas de final. Meu povo apaixonado, querido, só jogão, hein? Fortes emoções, já começando amanhã. Amanhã no Maracanã, ou melhor, jogando fora, né? O primeiro jogo foi no Maracanã. O Fluminense recebe a Platense, meu povo. A Platense recebe o Fluminense. Primeiro jogo foi no Maracanã, 2-0 para o Flu. O Fluminense pode perder por 1-0, que se garante aí na semifinal da Libertadores. 2-0 a primeira partida no Maracanã. Joga fora. Se a Platense teria que fazer 2-0 para ir para os pênaltis, né? Ou 3-0 para garantir a sua classificação. Vai ser um jogão de bola também, mas tudo indica aí que o Flu vai se classificar e podemos ter aí uma semifinal de brasileiro, né? Tem dois grupos aqui que nós podemos ter aí as semifinais de brasileiro. Inclusive os brasileiros dominando a Sul-Americana e também a Libertadores, né? Se o Fluminense passar amanhã às 7 horas, ele vai pegar o Palmeiras ou a LDU. Podemos ter uma semifinal entre Palmeiras e Fluminense. E a outra semifinal, nós podemos ter aí um Corinthians e Flamengo, meu povo. Olha que maravilha, uma semifinal de Libertadores com os quatro grandes do futebol brasileiro. Fluminense, Palmeiras, Flamengo e Corinthians. Que maravilha, hein? Vamos torcer. Então, amanhã, Platense e Fluminense. Na quarta-feira, o Palmeiras vai na altitude de Quito. Verdão venceu no Nubank Park por 1-0. Palmeiras joga pelo empate. O empate é do Verdão, mas tem que tomar cuidado porque não vem jogando um bom futebol. Altitude de Quito, a LDU é um time complicado. Palmeiras que não abre o olho, hein? Joga pelo empate na quarta-feira às 7 horas. Na quinta-feira, nós teremos Flamengo e o Independiente Del Valle. Flamengo praticamente aí com a sua classificação bem encaminhada, venceu por 2-0 a primeira partida, mas não pode bobear também que o Independiente Del Valle é um time cascudo, hein? Mas tem tudo pro Flamengo passar. Joga em casa, joga ao lado da sua torcida na quinta-feira às 9:30 PM, venceu por 2-0, jogando fora, né? Joga em casa, tem tudo para ser aí o semifinalista mais uma vez da Libertadores América. E na Neoquímica Arena, na quarta-feira às 9:30, teremos Corinthians e Estudiantes. A primeira partida na Argentina, 1-1. Caso persista o empate, a decisão será por pênaltis. Quem vencer passa. E entre Corinthians e Estudiantes, vai pegar aí Flamengo ou o Independiente Del Valle na semifinal. Entre LDU e Palmeiras, quem passar pega Fluminense ou Platense. Podemos ter aí, tomara que tenhamos, uma semifinal com os quatro times brasileiros que disputaram a Libertadores da América. 5 faltando para 6, maiores informações você já sabe, a partir das 7 da manhã, logo após o horário eleitoral gratuito no rádio, Armando Galizia comanda a primeira edição do Jornal da Clube, direto dos estúdios da Clube no Centro Empresarial, no coração de Jaú, na primeira edição, edição do almoço do meio-dia 1, e a reapresentação com as principais matérias de notícias, você acompanha das 6 da tarde às 7 da noite, na terceira edição do Jornalismo da Clube, a informação sempre com credibilidade no seu rádio, meu povo maravilhoso. Olha a hora, hein? 4 faltando para 6 agora, 4 minutinhos faltando para 6, tá informando o Peitão de Aço, 4 para 6, bom dia.
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0: Olha a hora, meu povo apaixonado e querido, pontualmente 6 da manhã, 6 horas. Que modão, hein? 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
2: 6:02.
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1: Hoje a Igreja Católica celebra a festa da exaltação da Santa Cruz, não para festejar a morte, mas sim a vida, pois por meio da entrega de Jesus no madeiro da cruz, veio a salvação para a humanidade, diz o Cardeal Tempesta. A cruz é santa, pois nela morreu o Filho de Deus, mas Jesus não ficou na cruz. Ressuscitou e mostrou que a morte não tem a última palavra, mas a vida. Olhemos para a cruz do Senhor e peçamos a salvação. Agradeçamos a Deus por ter permitido que seu Filho morresse nela para nos salvar. Que os povos percebam que de nada valem os poderes e guerras, mas o amor de Cristo, nosso fim, é buscar a vida eterna. E Jesus nos deu a prova de amor. Assim cantemos: Vitória, tu reinarás. Ó cruz, tu nos salvarás. No deserto, Deus enviou serpentes venenosas contra o povo e muitos morreram. Depois disse a Moisés: Faze uma serpente de bronze e coloca-a sobre uma haste. Aquele que for mordido e olhar para ela viverá. Hoje olhemos para a cruz do Senhor, da qual pendeu a nossa salvação. A Virgem Maria está diante da cruz, unida aos sofrimentos de Jesus, acolhendo com obediência a profecia de Simeão: Uma espada transpassará a tua alma. Entreguemo-nos a ela, pedindo-lhe forças para superar as cruzes a caminho da salvação. Amém.
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3: Virgem Imaculada, minha Mãe Maria, eu renovo hoje e sempre a consagração de todo o meu ser, para que disponhais de mim para o bem de todos. Somente peço que eu possa, minha Rainha e Mãe da Igreja, cooperar fielmente com a vossa missão de construir o reino do vosso Filho Jesus no mundo. Para isso vos ofereço minhas orações, sacrifícios e ações. Ó Maria, concebida sem pecado, rogai por nós que recorremos a vós, e por todos quantos não recorrem a vós, especialmente pelos inimigos da Santa Igreja, e por todos quantos são a vós recomendados. Pela intercessão da Virgem Imaculada, nossa Mãe, abençoe-vos o Deus Todo-Poderoso, Pai, Filho e Espírito Santo. Amém.
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0: Olha a hora, meu povo apaixonado e querido, 6:26, 6:26 na Clube. Chitãozinho e Chororó, ela chora, chora. Tião Carreiro e o Pardinho, Pagode em Brasília. Passou por aqui o trio Paradador e o Bruno e Marrone, Luz da Minha Vida. Que modão, hein? Queima do Alho, Ronaldo Viola e o João Carvalho. E a primeira do bloco, Lourenço e Lorival, Se Ainda Existe Amor, para você ligadinho no 100.7 da sua e nossa Clube FM, agradecendo sempre o seu carinho e a sua audiência, meu povo, num oferecimento junto conosco da Rede Aquilante de Alto Posto, eficiência e credibilidade em cada abastecimento. 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Bom dia e uma ótima segunda!
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Olha a hora, meu povo apaixonado e querido, 6 horas 41 minutos, 6h41. Faltando 19 minutinhos para 7. Que letra, que música maravilhosa. Na nossa eterna rainha do rodeio, a Jaine. Onde quer que você esteja, receba o meu abraço e o meu beijo, Jaine. Pessoa maravilhosa, hein? Como pessoa, como ser humano e como cantora, é sensacional. Dia de formatura. Tivemos também o Christian Ralph, saudade, no oferecimento do melhor laboratório do planeta, o Laboratório São Judas Tadeu. 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

0: Agradecer por ter começado hoje. 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Dr. Marco Antônio Galo, médico nutrólogo, atendendo no sobrepiso da Santa Casa em Bariri, junto com a gente. 6:47, 6:47, a hora passa voando, meu povo. Daqui a pouquinho, Armando Galizia comanda o jornalismo da Clube, trazendo sempre a informação com credibilidade. Daqui a pouquinho, logo após horário eleitoral gratuito, você ligadinho no jornalismo da Clube.
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0: para 7, pedido de um pai. Um abração pro meu amigo Alexandre. Ei, mestre, eu tava sem o zap agora e nós conseguimos conectar novamente. Como é que tá? Olha que coisa mais linda essa foto que você mandou. É uma bênção de Deus, hein? Bom dia, meu irmãozão querido.
1: Ô, Nandão, meu querido. Ótima semana pra você, meu querido. Que Deus abençoe a nossa semana, né? Manda um abraço pra mim aí, Alexandre, pra minha esposa Adriele, pra minha filha Safira e pro meu filho Rafa, tá bom? Oferece uma música pra nós, oferece daquela do seu gosto aí, tá bom? Eu queria escutar aquela música lá daquela que fala: filho, estou pedindo pra você olhar pra mim, sabe aquela música lá? Toca pra nós, Nandão, essa aí, tá bom? Depois eu vou mandar uma fotinha pra você ver aí o que minha filha ganhou.
0: Coisa linda, hein? Coisa linda. Olha o brinquinho da Nossa Senhora Aparecida. Um abraço, Jandão. Obrigado aí pelo seu carinho. Obrigado pela sua audiência firme no pé do eito, acompanhando o nosso programa. Meu irmãozão querido, a gente agradece de todo o coração a sua audiência sempre no pé do eito, curtindo a nossa programação. A gente agradece, hein? 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Tá tudo certo aí, Zé?
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0: Agradecendo o seu carinho, a sua audiência, você que desde as quatro ficou firme no pé do eito com o amigão Fernando Foloni. Eu agradeço de coração. Chegando o horário eleitoral gratuito no rádio, na sequência Armando Galizia, direto dos estúdios da Clube, em Jaú, comando o Jornal da Clube. Uma segunda, uma semana abençoada por Deus, pelo nosso Senhor Jesus Cristo, amparada pela padroeira do Brasil, Nossa Senhora Aparecida. Nós temos encontro marcado amanhã, meu povo, a partir das 4 da manhã. Valeu, obrigado pela grande audiência.
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5: 7:25.
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8: Bom dia, meu amigo, bom dia, minha amiga, como é que vocês estão? Alô, alô, povo de Deus, beleza, estamos chegando, segunda-feira, coisa boa, semana começa de novo, hein? Não sei se você percebeu, mas já é dia 14, sim senhor, 14 de setembro de 2026. Se levarmos em consideração que este mês tem 30 dias, é certo dizer que nós já estamos com o pé na metade do mês. É. E lá se vai mais meio mês. Meu Deus do céu. Gente, se isso aqui não estiver voando, eu não sei o que está acontecendo. Porque não está dando para acompanhar. O tempo está voando de uma maneira louca. Que coisa, meu Deus do céu. Bom, mas vamos lá, povo de Deus. Vamos agradecer a semana que vem por aí, que será uma semana proveitosa, uma semana de muito trabalho, uma semana de muitas bênçãos, se Deus assim permitir, e eu tenho certeza que será. 7:28, 7:28 na sua Clube FM.
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8: Ai, tá 14 graus, tá nublado, garoando ali, garoando aqui, garoando lá, chove, chuva.
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8: No ar, Jornalismo Clube, com este tempo louco, maluco, meu Deus do céu, não? Olha, eu acho que os meteorologistas devem estar tudo rasgando o diploma, devem estar tudo aí xingando, chutando o pau da barraca, porque olha, esses últimos dias tem sido uma gangorra de emoções, uma atrás da outra, né? Bom, virou até motivo de gozação nas redes sociais, as diversas cidades que acabaram cancelando as aulas na sexta-feira à tarde, em virtude do tornado, do furacão, tufão, maremoto, terremoto, sei lá o que que ia vir para nossa região. Mas, aliás, a maioria, se não 99,9% dos veículos de comunicação e companhia limitada emitiram alertas e, nossa, foi um sarceiro, não foi? É, a Clube não, a Clube já desde manhã na sexta-feira já avisava que isso aí era só acompanhar os mapas climáticos, que o tal do tornado, evento climático, já tinha ido para as cucuias e ia chegar aqui na nossa região com pouca força, e é o que aconteceu, né? Veio com pouquíssima força, não causou aí estragos consideráveis em quase lugar nenhum, né? Alguns pontos sim, óbvio, mas não nem perto do que se esperava. E isso mais uma vez mostra que cada dia está mais difícil falar de previsão de tempo, né? vai chegar um momento que não tem mais lógica falar previsão de tempo, porque não bate. Se você pegar a previsão do tempo agora, tá de sol com nuvem, chove rápido durante o dia e a noite. Bom, tá nublado e tá chovendo a madrugada inteira, né? Nós não tivemos aí uma paradinha, uma ou poucas coisas, uma ou poucas horas de calmaria, mas a chuva não parou, né? Então já não bate, nem sonhando com a previsão. A mínima aqui tá 15, nós tivemos 13 já na madrugada. Nós já tivemos a mínima de 13, no momento 14 graus. Então é... sabe lá Deus o que vem por aí, né? Mas, para quem não aguenta mais a chuva, e sim, tem gente que não quer mais chuva, ela para amanhã. A chuva deve parar amanhã, de acordo com a previsão, né? Com mudança de tempo para sol. A notícia boa, é que nós não teremos aí altas temperaturas nos próximos dias. Aliás, a chuva para na terça, a chuva para na quarta, né? E volta provavelmente lá pro final de semana de novo outra vez. Isso. Tem previsão de chuva no sábado, tem previsão de chuva no domingo e mais alguns dias com chuvas que vem por aí, tá? Mas é mais um final de semana e aí a tendência, de acordo com os mapas, é dar uma parada. Não há previsão de altas temperaturas para os próximos 15 dias, mas como a gente sempre fala, sempre avisa, até para ninguém ficar xingando a gente aí, né? Previsão é mais, tá mais fácil ganhar na Mega Sena do que acertar a previsão do tempo, beleza? O que nós temos agora é muita nebulosidade, a umidade relativa do ar tá altíssima, né? Com 96% nesse exato momento, em virtude do tempo. E com chance de chuva, se já não tiver garoando, porque estava garoando até agora. Beleza? Vamos que vamos. 7 horas e 32 minutos, 7h32. Ah, já eu vou falar de notícia boa para você que comprou o seu terreno. É, meu filho, lá no Jardim Europa, já. 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Já, aguenta aí. Deixa eu só avisar que amanhã é feriado em Bariri, tá? Amanhã é o dia da padroeira, Nossa Senhora das Dores. Amanhã é feriadão na cidade de Bariri. Então hoje nós teremos também a quermesse acontecendo. Hoje é o último dia da novena. Hoje é o último dia da novena em louvor a Nossa Senhora das Dores. Quem vai estar hoje celebrando é o Padre Ramon. Hoje é o Padre Ramon, conhecidíssimo aqui de Jaú, por muito tempo foi pároco aqui. E hoje estará celebrando o último dia da novena em Bariri, novena Nossa Senhora das Dores. Hoje às 18, como tem quermesse, hoje é a partir das 18 horas, tá bom? 18 horas hoje, não vai se perder. Aí a partir, amanhã é o dia da padroeira, amanhã é especial dia com procissão, com tudo, daqui a pouco a gente até comenta isso aí também, tá? Mas vamos falar do hoje para não misturar com amanhã. Hoje, último dia da novena em louvor a Nossa Senhora das Dores, padroeira de Bariri, hoje a partir das 18 horas com o Padre Ramon. Beleza? Maravilha? Então tá bom, show de bola. Agora, vamos lá, já que a gente tá falando de coisa boa, nada melhor que dar notícia boa. Começar a semana com notícias positivas. 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Tá liberado então as obras no Jardim Europa, tá bom? Alegria aí para os compradores e, é claro, para quem quer fazer um bom investimento. Jardim Europa, com o termo de verificação de obras emitido, as obras estão liberadas. Maravilha? Coisa boa, notícia boa. Começar a semana com notícia assim é bom demais da conta, né, gente? Né? É bom demais da conta. Ô, meu Deus, melhor impossível. Já já a gente vai dar um giro também pela nossa região, mas já são 7 horas e 36 minutos, 7h36. Vamos lá. 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Aliás, falar de semana começando, viu? 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Ô pessoal, se liga aí, ó, se liga aí, porque a gente vai ter agora dia 20 de setembro, que é esse final de semana agora, não é? É esse próximo final de semana, domingo agora, domingo que vem, dia 20, claro. Dia 20 agora, aqui na paróquia Nossa Senhora Auxiliadora, nós vamos ter o Festival de Prêmios, o Show de Prêmios. Atenção, meu amigo, minha amiga, você de Jaú e você da região, que quer, de repente, além de ajudar a paróquia Nossa Senhora Auxiliadora, você também se diverte e concorre a vários prêmios, tá? É o Show de Prêmios da paróquia Nossa Senhora Auxiliadora, domingo agora, dia 20 de setembro. É R$20 a cartela, R$20 a cartela. Tem prêmios de 500, tem prêmios de 1.500 e tem vários prêmios para você, tá? Tem vários prêmios para você participar do Show de Prêmios, prêmios em dinheiro. Tem outros prêmios para você também conferir. Depois até peço pro Edson passar para mim, eu já falo para vocês, tá? Vai ser a partir das 13h30. Tem prêmios especiais. Gente, é R$20. Hoje R$20 você não come mais um lanche. Não come, né? Não come. Não come, não come mais um lanche com R$20 hoje. Não faz mais nada com R$20 hoje, não, gente. Pelo amor de Deus, o que você compra? Olha lá, se bobear a salsicha, né? Porque não dá pra comprar mais nada. Que carne, não tem um quilo de carne de R$20 hoje, né? Não tem mais nada de R$20, né? Ai, meu Deus do céu, tá difícil, hein? R$20 não é dinheiro pra nada hoje mais. Rapaz do céu, hã? R$20, não faz mais nada com 20 conto hoje. Jesus amado. Olha, e você, além de ajudar a paróquia Nossa Senhora Auxiliadora, se diverte, né? E também pode ganhar prêmios, tá bom? Cartelas já estão à venda, paróquia Nossa Senhora Auxiliadora. Informações no 3622-2630. 3622-2630, tá? ali na Avenida José Maria de Almeida Prado, 265, no Pedrometo, lá no Salão Paroquial, vai ser o Festival Show de Prêmios neste domingo, dia 20 de setembro, a partir das 13h30. Todos estão convidados a participar e ajudar. Beleza? 7h45, mais uma vez, só lembro vocês que hoje nós temos o último dia. Deixa eu só pegar. Hoje nós temos. Vamos começar a semana falando de só coisa boa, né? Só coisa boa que é bom demais. Falar de coisa boa é bom demais. Ó, aliás, esse final de semana nós tivemos no sábado a novena Nossa Senhora das Dores lá em Bariri. A celebração foi feita pelo nosso querido bispo Dom Francisco Carlos, aqui da Diocese de Jaú. Muito carinho por Dom Francisco Carlos. Cadê? Tá aqui. Aqui, ó. Matriz Nossa Senhora das Dores. Ei, mas não tá aqui ainda? O último dia da quermesse? Não, só tá do almoço. Só tá o almoço. O almoço que vai ser no dia 27 às 11h30. Lá no Centro de Promoção Social, adesão é R$50. Almoço de encerramento da festa da padroeira de Bariri, Nossa Senhora das Dores, no dia 27, tá? A adesão já estará à venda a partir da quinta-feira, dia 17. Era isso que eu queria. Eu queria a programação. Tá aqui, ó. Hoje, segunda-feira, tem Ricardo e Milton Júnior, tá? Hoje, segunda-feira, na programação da quermesse da Nossa Senhora das Dores em Bariri, hoje, a partir das 19, tem Ricardo e Milton Júnior. Belezinha? Show de bola? Então tá bom demais. Hoje tem festa em Bariri, tá? Hoje tem quermesse e amanhã é o feriado. Amanhã nós temos aí toda a programação especial.

seguida de procissão luminosa. Tá bom? Belezinha? Então tá bom. O feriado amanhã é em Bariri. Amanhã é dia da padroeira de Bariri. O feriado é em Bariri. Beleza? Maravilha? Vida que segue para o resto da região nossa aqui, que estaremos trabalhando normalmente. Tá bom? Beleza? Então tá bom. 7 horas e 48 minutos, 7 e 48 na sua Clube FM. Nós tivemos na nossa região. Notícia triste essa, viu? Não queria dar, mas aconteceu no sábado e o registro é importante. Um jovem de 26 anos morreu após sofrer um acidente de moto na SP-300 aqui em Agudos. Foi na manhã de sábado, né? E a fatalidade é que aconteceu no dia do aniversário dele. Olha, que coisa louca, não, gente? A vítima, Felipe Meneghel Barbosa. De acordo com a Artesp, o acidente aconteceu por volta das 7 horas da manhã, no quilômetro 331, sentido oeste. O Felipe estava a caminho do trabalho em Bauru. O jovem trafegava pela faixa 1 quando perdeu o controle da motocicleta e bateu contra a barreira metálica no canteiro central e caiu. Equipes de resgate foram acionadas, mas a morte foi constatada no local. Por conta do acidente, a faixa 1 e o acostamento precisaram ser interditados para os trabalhos de perícia. O trecho foi liberado ainda na parte da manhã. As causas da colisão serão investigadas pela Polícia Civil. O corpo de Felipe foi sepultado em Agudos no final da tarde de sábado. Beleza, não? Dia do aniversário? Que coisa! E ainda com relação a Bauru, da região, um homem de 32 anos foi baleado enquanto comia um pastel na Feira Livre, na Gustavo Maciel, no centro de Bauru, ontem de manhã. De acordo com o boletim de ocorrência, a vítima relatou à Polícia Militar que esteve em um baile funk. Baile funk. Durante a madrugada, onde conheceu uma mulher. Após o evento, os dois foram até o centro da cidade para comer pastel na feira. Enquanto comia, um homem foi atingido por um tiro na perna. A polícia, a vítima disse não ter visto de onde partiu o tiro, nem a direção ou o modelo da arma utilizada. Ele também afirmou não saber quem poderia ter feito o disparo. O homem foi socorrido e encaminhado para a unidade de pronto atendimento do bairro Bela Vista. O médico responsável pelo atendimento informou aos policiais que o ferimento provocou apenas lesões musculares, sem maior gravidade, e que a vítima já seria liberada após receber a medicação. Como o projeto transfixou a perna da vítima e o local exato do disparo não foi preciso, não foi possível realizar os trabalhos de perícia técnica na área. O caso foi registrado como disparo de arma de fogo na Central de Polícia Judiciária de Bauru e vai ser investigado pela Polícia Civil. Até a última atualização da reportagem, o autor do disparo não havia sido localizado ou identificado, o que realmente vai ser aí bem difícil de fazer, né? Bem difícil de identificar. Não sabe quem foi, de onde veio? Estranho, né? Sabe aquela história do quem procura acha? É mais ou menos por aí, quem procura acha. Hoje em dia tá difícil, hein? Não tá fácil, não. 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

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Vamos trabalhar que a semana tá começando, hein? É, sem mimimi, sem mimimi. Vamos lá que a semana tá começando, tá só começando.
São 7h58 na Clube. 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Nossa, 8 em ponto já, hein? 8 em ponto. 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
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Ô, povo de Deus, vamos lá? Vamos começar a semana? Ó, fé em Deus, bola pra frente. Nada de bola pro mato, que eu acho horrível esse ditado. Bola pro mato, que o jogo é de campeonato. Ah, pelo amor de Deus. É bola pro gol, filho. Que bola pra mato? É bola pro gol. O jogo é de campeonato e só interessa a vitória. E vitória é bola no gol. Beleza? Vamos que vamos. Vamos começar a semana com muita coisa boa, se Deus quiser, né? As bênçãos de Deus na nossa vida, sempre, sempre, sempre, sempre, sempre. Ó, São Miguel Arcanjo, defendei-nos no combate. Quem como Deus? Ninguém. Ninguém, ninguém, ninguém, ninguém, ninguém como Deus, tá? Ninguém, ninguém, ninguém, ninguém, ninguém como Deus. Na hora do almoço tem mais. Claro que tem. Muita notícia, muita informação. Ah, hoje não tem sessão camarária em Bariri, tá? Hoje não tem sessão camarária em Bariri, mas nós temos aqui em Jaú, tá? Hoje tem sessão camarária normal em Jaú e a gente já durante a semana vai trazendo. Ficou faltando algumas palavras livres da última sessão, viu, gente? Aqui de Jaú ficou faltando, se eu não me engano, é o Rodrigo Campanhã, o Lampião, o Sensei, o Moretti, o Gé Roda, ficou faltando assim, ficou faltando. Acho que a Dani também, não lembro mais. Ficou faltando algumas palavras livres. Não dá para colocar todo mundo com o horário político. Isso tá mais que na cara, tá óbvio, né? Não tem condições. O jornal teria que ser bem maior, já são 8h05, não dá para aumentar o jornal também. Mas a gente vai, na medida do possível, a gente vai colocando, né? Aleatoriamente, para você conferir o que cada vereador tá fazendo na sessão camarária. 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Jardim Europa, TVO liberado, construções liberadas. 8 horas e 7 minutos, 8h07. Paz e bem a todos. E a gente volta na hora do almoço, 12h25. Fazer o quê? Tem horário político, tem horário político. Tchau, povo de Deus!

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6: 8:08.
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Bom dia, boa segundona, bora começar bem e mais uma super semaninha. A gente fica na expectativa de que seja uma das melhores da sua vida e com certeza será. Vamos começar mais uma edição do Agita. Edição de segundona, 14 de setembro de 2026. 14997-22007. Estamos chegando na manhã de segundona, manhã chuvosa, entrou do Centro-Oeste Paulista. Para você já ligado no 100.7, o nosso carinho, nosso muito obrigado.

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0: 8h20.

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0: Bom dia, demais. Turminha da manhã! Oi, boa, segundona, bora começar bem demais, mais uma super semaninha! Grava seu áudio, manda pra cá, 14-997-22-1007, tá liberado pra você virar o programador da sua rádio favorita.
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0: Eu vou ali e volto já.
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25: A oferta ajustada de feijão, tanto para o carioca quanto para o preto, tem sustentado as cotações no mercado interno. Segundo informações, a finalização da colheita da terceira safra 2025-2026 e início da semeadura da próxima temporada na região sul, compradores seguem cautelosos enquanto vendedores limitam a oferta. No mercado de feijão carioca, o Centro de Pesquisas ressalta que agentes buscam recuperar as cotações após as quedas nos últimos 3 meses. A finalização da colheita da terceira safra reforça o cenário de cautela na comercialização, enquanto vendedores testam ofertas em níveis superiores e compradores avaliam as oportunidades de aquisição. O feijão preto tipo 1, as cotações seguem sustentadas.

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O que

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0: Como é que você passou de ontem pra hoje, hein? Tudo bem, casca de bala? Tudo tranquilo? Tudo certo, já estamos aqui de novo aí. Bora, tá, galera, no seu radinho fazer barulho aí, encher o saco, hein? Não tem nada pra fazer aí, ó. Sintoniza em 100.7. Dá aquela moral pra gente, hein? Uma meia dúzia escutando a gente aí, né? Né, meu amigo Val Jackson? Como é que você tá aí, hein? Belezeira, belezeira na represa, tranquilo que nem grilo, hein? Acordou cedo hoje, hein? Tá, eu nunca vi. Primeira vez que eu vejo o Palmeiras torcer pro Corinthians, hein? Ô, Varmeiro, hein? Torcendo pro Coringão ontem, hein? Mas é interessante, né? Mas é interessante, né? Ó, você morre e você não vê de tudo, né? Você morre e não vê de tudo. O Varmeiro torcendo pro Coringão ontem, doidaço pra tentar segurar o Mengo, hein? Mamá. Com o pé nas costas, né? Ganhou com o pé nas costas, sem fazer esforço. Sem fazer esforço. Ó, já tem áudio dele aqui, só pode tá xingando, não é possível, né? Não é possível. 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Eu não, Luiz. Só faltava que ele tá xingando, quer ver? Olha lá.
3: Bom dia, carniça.
0: Olha lá, olha lá, olha lá, olha lá, viu só? Olha lá, o Varmeira chegando, né? Ontem eu vi o Palmeiras torcer pro Corinthians, né? Não é possível um negócio desse, hein, Valdir? Rodou com a chuva, hein? Nem choveu, aparece de tudo, não? Que barbaridade, ó. Na número 1 do Centro-Oeste,

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1: 9:03.
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11: 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Rogério. Oi, bom dia! Estamos de volta na programação da Clube pra gente começar mais uma super sequência diretaça pra você no Agita. Bom dia, boa segundona, bora começar bem demais mais uma super semaninha.
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11: Um abraço lá pra minha amiga Rita de Macatuba, tudo bem, Rita? Ótima manhã pra você, boa semana, minha querida, valeu pela companhia, tá sempre ligada, curtindo o nosso programa. De Macatuba pra Lençóis Paulista, minha amiga Ana Rosa Jacomini, tudo bem, Aninha? Boa segundona, minha querida, boa semana pra você. 9h10, sobe o som aí, Zezé de Camargo e Luciano.

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0: Grava seu áudio e manda pra cá, 14997-22007. 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
0: Olha, daqui a pouco rola pra você o Revirando o Baú, hein? Grava seu ar e manda pra cá. Tem a moral, ó. Tá liberado pra você. Diz aí pra gente qual é.
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0: É isso aí, pra você fora da área 14997-22007, você grava o seu áudio e manda pra cá. Por quê? Porque eu tô afim de curtir sua voz aqui na programação da sua rádio favorita.
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0: Deixa eu dar um salve lá pra galera do Tupan Pizzas. Pessoal dando um trampo e curtindo o nosso programa, nosso carinho, nosso muito obrigado, hein? Boa galera lá, hein? Guilherme Rocha, Manu, Jorge, Vitinho, Pedro, Michele, Kátia, Érica, Matheus, Marcos, Gabriel, Isabelle, Isa e Karen. Equipe

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1: Vai mandando mensagem pra cá, né, Paulinha? Como é que você tá, minha querida? Bom dia.
2: Bom dia, Rogério. Tudo bem? Ótimo. Toca pra mim, por favor, Danilo e Davi. Mulher nunca foi pra menino.
1: Agora.
2: Ótimo dia.
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0: Oba! 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
0: Grava seu áudio e manda pra cá, né? 14 997 22 007. Vamos lá pro WhatsApp. Ah, mano, um abraço lá pro meu amigo Juninho Padeiro, tá por aqui. Bom dia, Juju. Boa segunda-feira pra você, meu irmão. Deixa eu mandar um salve lá pro meu amigo Xande Silvestre. Tudo bem, Xandão? Boa segunda-feira, viu, meu irmão?

0: 6, é, meia dúzia de 6, do jeito que você prefere, 6 ou meia dúzia, viu, Alex? Tudo bem? Tudo tranquilo aí? Boa segunda-feira, meu irmão. Boa semaninha pra você. Bora começar bem, mais uma super semana, né? Tamo junto até o meio-dia. Farta muito pro meio-dia, farta, hein? Rapaz, farta 3 horas e meia. Vai dar meia-noite, mas não vai dar meio-dia. É, 2 horas e meia, 2 horas e meia. Intervalo comercial, a gente volta já.
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3: Fala, Alex, bom dia, meu irmão.
4: Bom dia, meu amigo Rogério.
3: Como estamos?
4: Daqui a pouco chega meio-dia.
3: Falta muito, hein?
4: A hora passa e a gente nem percebe, né? Curtindo a Clube aí.
3: Opa, isso é a bondade sua, meu irmão.
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3: É isso aí. Aproveita, dá aquele gás aí, porque tem musicaço com cara de sabadão à noite. E a gente...

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1: Segundona nublada, chove rápido agora de manhã, tarde e à noite. A lua é nova e agora tá 16 graus. Temperatura despenco.
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1: Bom dia, boa segunda-feira, bora começar bem demais mais uma super semaninha. O Agita tá aqui pra empurrar sua semana, né? 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
0: Bom dia, bom dia, bom dia, né? O comentário do programa já foi, hein? 9h56, vai mandando um áudio pra cá.

atenção, atenção, atenção, muita atenção. Obrigado pela atenção. Levanta a mão aí, quem dá mais 5 minutinhos de atenção, hein? 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
0: Ó, vamos lá pro WhatsApp que tá lotado aqui. Gratidão sempre, né? A Macrojão tá conectada, ligada, interagindo em tempo real. Abraço pro meu amigo Ariel Pacífico. Tudo bem, Ariel? Bom dia, meu querido. Boa segunda, hein? Bom dia, irmão Rogério Moraes. Comunicador das multidões, é bondade sua, hein? Coração generoso. Se puder, toca a Folha Seca do Amado Batista. Um grande abraço. Pra você e pra toda a família Clube, tem uma semana abençoada pra você também, viu, Ariel? Abraço pra você, todo o pessoal aí da Cepron. Valeu, gratidão sempre. Meu amigo Mineirinho também lá do Saenja, valeu. Obrigado. Meu amigo Edinho, lá do Orlando Mito. Valeu, Edinho. Ótima manhã pra você. Valeu, Val. Como é que você tá aí na Vila Netinho, meu irmão? Gratidão sempre, viu? Minha amiga Fernanda tá por aqui também. Tudo bem, Fê? A Fernanda Martins tá mandando aqui. Bom dia, Rogério. Ótimo dia pra você. A voz mais linda da rádio. Aí é gratidão sua, né? Você tá sendo muito gentil. Obrigado, viu, Fê? A gente agradece o carinho, a gente agradece a companhia, a gente agradece a sintonia. Valeu!
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0: Vai mandando mensagem pra cá. 14997-22007. Eu vou trazer um som também agora. Quem é que pediu pra mim o Biquíni Cavadão? Tá aqui, ó. Já achei. Minha amiga Jaqueline Jimenez. Bom dia, Rogério. Semana abençoada pra todos nós. Gostaria de ouvir Biquíni Cavadão. Chove chuva. Então vamos fazer o seguinte. Vamos organizar aqui o barraco. E a gente vai trazer esse som. Primeira Folha Seca. Amado Batista e Simone Simaria. Na sequência, chove, chuva, chove sem parar.

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1: 10 horas e 3 minutos.
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0: Bora lá pro WhatsApp que a galera tá mandando mensagem. Capital Nacional do Bordado tá pedindo passagem. Nosso amigo Luciano Henrique Modesto de Abreu. Bom dia, Lulu. Como é que você tá, meu irmão?
1: Bom dia, Rogério. Segundou, hein?
0: Pode crer.
1: Tá dia chuvoso. Timbitinga, Luciano aqui tá falando.
0: Fala, meu irmão.
1: Manda pra nós aí a turma do Zóio Roxo com o Jade Jefferson.
0: Agora.
1: Deus abençoe, uma ótima semana.
0: Valeu, bom dia.

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0: 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Boa galera dando um trampo lá, mandando mensagem pra gente que o pessoal tá curtindo na Turbo FM. O Guilherme Rocha, Manu, o Jorginho, o Vitinho, o Pedrinho, a Michelle, a Kátia, a Érica, o Matheus, o Marcos, o Gabriel, a Isabela, a Isa e a Karen. Boa galera, né? Bom trampo, Tupan Pizzas.
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0: Manda zap pra cá. 14997-2007 tá liberado pra você virar o programador da sua rádio favorita. Capricha aí.

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0: Oi, bom dia, turma da manhã. Estamos no ar com mais uma edição do Agita, né? Vai mandando um áudio pra cá. Vai mandando mensagem pra cá. Tô com o zóio no viado, hein? Tô com o zóio no viado desde cedo, hein? Tô com o zóio no viado aqui, ó. Valdeci tá mandando mensagem pra cá. Ô, rapaz, não xinga o Corinthians não, hein? Pensei pro Corinthians jamais. Mas pensei que ia ganhar do Flamengo. É, você tava torcendo pra que ganhasse do Flamengo ontem, viu? É. Isso aqui eu não sei, é. Não vem com essa daí, não. Que eu tô ligado que você tava torcendo pro Coringão ontem. Meteu ferro no Flamengo. É, eu sei, eu sei. Cadê seu amigo Marmota? O homem sumiu? Marmotinha! Ô, Marmota! Por onde andas, Marmota? Por onde será que... Por onde será que tá o Marmota, não? Será que o Marmota evaporou, hein, Val?
2: Ô, Garnista, cadê o Marmota? Sumiu? Será que ele tá com medo da chuva?
0: Eu acho que ele tá... Não vai sentar no meu bolso.
2: Ou porque o São Paulo apanhou sábado?
0: Ah, o Varmeira é cheio de nó nas costas, né? Deixa eu ver se o Marmota tá no meu bolso aqui, ó. Rapaz, eu acho que eu vou... Se eu soubesse os 6 números da Mega Sena, não? Marmota, você que se vira aí, ó. Você começa a arrumar a treta com a galera aí, ó. E a galera agora tá chamando você aí, ó. Entendeu? Você desapareceu, evaporou? Será que guardaram o Marmota, hein? Ô, vó. Será que guardaram o Marmota no final de semana, hein? Que barbaridade, não? Mas que barbaridade. E lasqueira. Meu amigo Júlio Daniel tá por aqui. Fala, Julião.
3: Bom dia, Rogério. Topa a música pra nós aí. Júlio Daniel, obrigado.
0: Opa, Júlio Daniel. Gratidão sempre,

0: estamos de volta, 10h28, 14997221007. Ótima manhã pra você de segundona. Seja bem-vindo, seja bem-vinda. Estamos no ar com mais uma edição do Agita. Bora tagarelar no seu radinho aí até o meio-dia, hein?
1: Aperta
0: muito.
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0: Olha, meu amigo Jardel Pires de Oliveira, Seberi, Rio Grande do Sul, noroeste do Rio Grande do Sul, tá na escuta, tá curtindo a programação, é claro, pela internet lá, tá mandando um áudio aqui pra gente, né? Eu perguntei pra ele como é que tava a cidade lá, me parece que semana passada foi atingida aí por tornado, tempestade forte, né? Falou que tá tranquilo, tá sossegado. Vamos ouvir o áudio dele então, né? Fala, Jardel, bom dia, irmão.
2: Bom dia, meu amigo Rogério, tudo bom comigo? Bem. Jardel Pires Oliveira aqui de Seberi, noroeste do Rio Grande do Sul, na escuta através do aplicativo Rádios Net.
0: Beleza, cara.
2: Abençoado início de semana pra ti, os ouvintes, forte abraço.
0: Abençoada semana pra você também, meu querido, 10h29. Vitor e Léo, na linha do tempo, na número.

0: Mais uma super semaninha. Turma da manhã, excelente e ótima manhã. 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
0: Vinte para as 11. 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
0: Ó, o meu amigo Marquinho tá por aqui. Bom dia, Rogério Moraes. Abençoada semana pra nós. Marcos Pérez Jaú. Ô, Marquinho, tá bom, meu chapa? Como é que você tá, hein, irmão? Boa segunda-feira pra você, boa semaninha. Valeu pela companhia, valeu pela sintonia aí, beleza? Meu amigo Vanderlei também tá aqui. Falta muito pra meio-dia. Bom dia, meu amigo Rogério. Que Deus abençoe nossa semana. Vai, Palmeiras. É. Vai, Varmeira. Toca a chuva santa com César e Paulinho. Oferece pra nós aqui em Laje Marangoni. Eita, nós, hein? Tava num puta de um churrascão esse final de semana, hein, Vandeck? Tô sabendo.

0: tava bem a pompa, né? Tava melado pra caramba, hein? Abraço lá pra minha amiga Rita de Cássia de Macatuba, tudo bem, Ritinha? Boa semana pra você, minha querida. Abraço, minha amiga Fernanda Silva, tudo bem, Fê? Boa semaninha pra você. Gratidão sempre. Olha, daqui a pouco tem dobradinha, tá?
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0: 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Dobradinha de hoje, vai mandando mensagem pra cá, 14997-22007, Cidade Negra.

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0: aqui, hein? 10h56. 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
0: Alô, meu amigo Lorival, como você tá, irmão? Beleza,
4: bom
0: meu
4: dia,
0: brother?
4: Rogério Moraes.
0: Fala, meu Lori brother. Dort
4: da SOS Acabamentos em Pedras.
0: Beleza,
4: trabalhando
0: ou não?
4: Aqui no condomínio Manacás e ouvindo a melhor rádio.
0: É bondade,
4: hoje aí toca pra nós um Alexandre Pires, por favor.
0: Alexandre Pires.
4: Ofereço pra todos que estão na obra aqui.
0: Quem é que tá aí?
4: Pro Tião, pro Tião, Alemão.
0: Alemão.
4: O Alemão que é de Marília.
0: Opa, Marília.
4: Que tá trabalhando aqui na cidade de Jaú.
0: Tá gostando de Jaú,
4: que
0: Alemão?
4: Que já falou que essa é a melhor rádio, ah, Clube FM.
0: Sei.
4: Ele tem que ouvir aqui porque o meu rádio fica ligado direto na Clube.
0: Ponteiro
4: então
0: tá quebrado
4: automaticamente
0: na Clube,
4: todo
0: jeito,
4: mundo
0: né?
4: Curte.
0: Valeu, Alemão. Manda áudio aí, Alemão e Marília. Na palma da mão, Alexandre Pires e seu Jorge.

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1: 11:02.
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0: 99722007. O Emerson tá por aqui,
1: ó. Bom dia, meu amigo Rogério.
0: Bom dia, bom dia, bom dia.
1: O Emerson da cidade de Jaú.
0: Fala, meu querido.
1: Só pra nós aí, João Paulo e Daniel. A loira do carro branco.
0: Agora.
1: Valeu.
0: Valeu. Olha quem mandou foto pra gente aqui. Tá na rodovia. Olho no trânsito e ouvido colado na número 1, hein? Valeu. Tá aqui, ó. 11 e 12.
2: Começamos nós.

0: Obrigado, gente.
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Rosa Jaú. 11h17 já, hein? Minha amiga Luzia tá por aqui. Meu amigo Tunico, Alisson, pessoal em Camboriú, Balneário Camboriú, Santa Catarina. Ô Alisson, Tunico. Bom dia, boa segunda-feira. Bora começar bem mais uma super semaninha, né? A gente fica na expectativa.

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1: Rogério Moraes!
0: Aô, pá!
1: Oi, bom dia!
0: Bom dia, boa segunda-feira, turma da manhã! Bora lá pro WhatsApp, 14997-22007. Bom dia, Luzia!
2: Bom dia, Rogério, bom dia!
0: Tudo Luzia. Bem, Luzia?
2: Manda uma música para minhas amigas.
0: Agora.
2: Gustavo Lima.
0: Gustavo Lima, vamos trazer o som do Gustavo Lima, beleza?
2: Manda pra todas minhas amigas.
0: Vamos mandar agora. Valeu, Lu. Gratidão sempre com a número 1 do Centro-Oeste Paulista. A rádio mais forte da região.

0: 11h22. Vamos lá! WhatsApp tá liberado. Minha amiga Solina Potondova, tudo bem, Su?
1: Bom dia, Rogério.
0: Bom
1: tudo
0: dia,
1: bem?
0: Tudo ótimo.
1: Rogério, pode tocar uma música pra mim?
0: Agora.
1: Queria ouvir Convite de Casamento com Vilã e Giovanni.
0: Essa aqui, ó.
1: Tô preso pra todo mundo aqui do Distrito de Potondova, todos vocês aí da rádio.
0: Valeu.
1: Desejando pra vocês e pra toda a equipe aí, Rogério, uma boa semana, tá?
0: Gratidão,
1: uma semana
0: sempre
1: bem abençoada por Deus, tá?
0: Amém.
1: Fica com Deus, Rogério. Deus abençoe.
0: Alô, Jamil. Alô, Celi. Alô,

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1: 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Meu amigo Emerson Miglorino, Lençóis Paulista, tá por aqui. Bom dia, Rogerão. Hoje é segunda, mas nós não estamos nem aí. Feriado amanhã em Lençóis Paulista. Trocaram o feriado, né? É, eu tô ligado. Tô ligado. Abraço pra você, viu, meu querido? Abraço aí pro Robinho, a galera da Master. Nosso carinho, nosso muito obrigado. Meu amigo Marquinho Jordão também, de Lençóis Paulista, nosso carinho. Obrigado, gratidão sempre. 11-28-14-997-22-1007, o seu contatation. Manhã gigante, mais que demais. Bom dia, etc e tal.
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1: Meu amigo Lei tá mandando mensagem pra cá, tem que aproveitar. O tempo passa muito rápido. Passa, Lei. Passa rápido demais. Daqui meia hora já vamos vazar, hein? É, daqui meia hora já vamos vazar. Ana Rosa Jacomini tá mandando mensagem aqui. Que Lençóis Paulista também, feriado de amanhã, né? Denominada Nossa Senhora da Piedade. É, o Emerson já avisou a gente, né, Marquinho Jordão? Ô, pessoal aí da Master, valeu, hein? Gratidão sempre. Obrigado. Valtinho Paz está por aqui também.

0: Vai mandando mensagem, vai mandando mensagem. 997-22-1007. Intervalo comercial, a gente volta daqui a pouquinho. É rapidão, peraí.
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34: Boa! Boa! Boa demais.
0: Manda mensagem pra cá, 14997221007, tá liberado pra você participar. E é pra lá que a gente vai, que o Valtinho tá por aqui. Fala, Valtinho, tudo bom, meu irmão?
35: Fala, Rogério, bom aí, dia, meu amigo.
0: Bom dia, cara.
35: Será que parar o vento chove, hein, meu?
0: Chove.
35: Ô, Miguel, toca o menos é mais pra nós.
0: Vamos
35: aí.
0: Tocar já. Um
35: abraço.
0: Valeu, gratidão. Haja sempre.
35: Haja chuva não, amigão.
0: Haja água não. Ô, Valtinho, tamo embolorando, né, Valtinho? Tamo embolorando, né, meu querido? Boa segunda-feira pra você, boa semaninha, hein? Bora começar milhão a semana, hein, Valtinho? Olha, nem todo remédio vende na farmácia. 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
0: Um abraço lá pra minha amiga Alessandra. Tudo bem, Lê? Ótima manhã pra você, obrigado pela companhia, valeu pela sintonia. Abraço também lá pra Viviane Miriam. Abraço, Viviane. Bom dia, Rogério, tudo bem? Boa segunda-feira. Um abraço pra todo mundo aqui na Vila Sampaio. Valeu, Vila Sampaio, gratidão, hein? Abraço lá pra Valéria Justino também, Nova Jaú. Gratidão sempre, hein? Obrigado. Fazendo eco no Centro-Oeste Paulista, 11:45.

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3: Chuva rápida de manhã, à tarde e à noite. A lua é nova e agora tá 18 graus.
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Iracema Lanches, 991781688 é o WhatsApp. 11h52, um abraço lá pro meu amigo Zé Turra. Tudo bem, Zezinho? Bom dia, meu irmão. Abraço pra você, meu querido. O Gordão tá por aqui também. Bom dia, Rogério. Sempre aqui na sintonia. Valeu. Gratidão sempre, viu, Gordão? Boa segunda-feira pra você, meu irmão. Boa semaninha. 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Ó, que puta som da hora, LP, hein? Já fez música pro apanhado de gente aí, ó. Agora...

0: juntos.
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9: 12 horas e 25 minutos.
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16: Boa tarde. Tamo junto, povo de Deus. Como é que vocês estão, hein? Tá todo mundo bem? Tá todo mundo bom? Vamos juntinhos, ao vivasse a cores, também pelas nossas redes sociais. Agora no ar, Jornal da Clube, edição do almoço. Sim, senhor. Olha, 15 graus, gente do céu. Eu não sei vocês, mas olha, tá frio, né? Hã? Tá frio, 15 graus aqui em cima. 15º andar de Centro Empresarial, Centrão de Jaú. Temperatura baixa. E ó, vou dizer pra vocês uma coisa, hein? Ficou a manhã inteira nessa toada aí, hein? Será que vai o dia inteiro assim? Deixa eu dar uma olhadinha na previsão do tempo. A previsão do tempo não chega nem perto, tá? Na previsão do tempo tava dizendo que o sol até saía de manhã. Eu não vi a cara do sol em momento algum, né? Temperatura 15 a mínima. Mas vai, isso aqui tá mais fora que eu. 18 a máxima, para. A previsão para amanhã, deixa eu ver no celular, vai. Eu fico insistindo em olhar no site aqui, esse site de vez em quando só dá bola fora. Ó, tô vendo no celular, vai. Previsão para hoje. Chuva, hoje chuva, tá? Vai continuar chovendo aí, vai melhorar um pouquinho no final do dia. Amanhã a gente ainda tem aí possibilidades de chuva. Mas o sol já deve começar a aparecer amanhã. 15 a mínima, 23 a máxima para amanhã. Quarta e quinta, por enquanto, é de sol, mas a temperatura não sobe. E a partir de sexta-feira volta condições de chuva, tá? É bem verdade que são condições menores de chuva, tá bom? São possibilidades aí menores de chuva. Hoje tá daquele jeitão, né? Hoje tá daquele jeitão que Deus manda. Máxima de 19. E é isso aí mesmo, não vai passar disso não, tá? O dia inteiro assim, belezeira? Então tá bom. Negócio é o seguinte, comigo promessa é dívida. 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Quem sabe? Belo investimento. 12 horas e 35 minutos, 12 e 35 na Clube. Gente, só finalizando, uns negócios assim, absurdo que aconteceram. Isso aqui pertinho da gente, eu acabei não falando hoje de manhã, mas, olha, tem coisa que é por Deus, viu? Um homem foi preso após agredir e ameaçar a companheira em Igaraçu do Tietê, ontem, no bairro São José, São José 2. Segundo a Polícia Militar, o homem arrombou o portão e entrou na casa. A mulher relatou ter sido agredida, ficou do lado de fora do imóvel, debaixo de chuva, com o filho de 9 meses, até a chegada dos policiais. Você entendeu? O cara entrou na casa da mulher, invadiu a casa da mulher, agrediu a mulher, colocou a mulher pra fora com uma criança de 9 meses no braço, embaixo da chuva até a chegada do policial. Durante o atendimento, o homem teria feito ameaças contra a vítima. A mulher foi levada para atendimento médico, onde foram constatadas as lesões. O caso foi apresentado na CPJ e o homem permaneceu preso à disposição da justiça. Uma pena que uma hora dessa provavelmente já está na rua e vai continuar ameaçando, né? Uma pena. É triste isso. Às vezes eu falo, a medida protetiva é bom, é ótimo, mas ela é só um pedaço de papel, né? E também nós tivemos uma idosa de 80... De novo acontecendo isso. Eu confesso para vocês que eu fico até assustado. Uma idosa de 85 anos foi atropelada no centro de Tupã nesse domingo. A idosa estava atravessando a faixa de pedestres. Quando foi atingida pelo carro. Gente do céu. Meu senhor. Chovia no momento do atropelamento e a idosa usava um guarda-chuva, que pode ter dificultado a visão da vítima. Mas aí não é a visão da vítima, gente. Ela tá na faixa de pedestre. É a visão do motorista. Ela tá na faixa de pedestre. Um baita de um guarda-chuva. O motorista não viu? O motorista não viu a idosa? Não é? Não é a lei de trânsito? Na faixa você para? É o fim do mundo mesmo. É a banana comendo macaco. A mulher foi socorrida e encaminhada à Santa Casa de Tupã, onde foi constatada uma fratura no quadril. Mas o estado de saúde dela é considerado aí estável. As causas do acidente são investigadas pela polícia. Não tem nem muito o que falar, né? As causas do acidente foram investigadas pela polícia. Isso aí é desatenção do motorista, ou tava no celular, ou bobeou, ou sei lá o quê, né? Aí saber Deus. Mas chega a ser um absurdo, né? Chega a ser um verdadeiro absurdo. É brincadeira pra não dizer outra coisa, né? Ô, pessoal. Ai, Deus do céu. É só rezando a Deus mesmo. 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Ó, lembrando que amanhã é feriado em Bariri. Amanhã é dia 15, dia da padroeira. E hoje tem quermesse. Hoje, Galícia, mas tá chovendo. Mas a quermesse é coberta, gente. Pelo amor de Deus, a quermesse é coberta. Aliás, falar de quermesse em Bariri, deixa eu só registrar aqui. Eu ia ficar quieto, mas eu não consigo ficar quieto. Deixa eu só registrar aqui. Alô, alô, administração municipal de Bariri. Alô, alô, prefeito Ayrton Pegoraro. Quermesse acontecendo em Bariri, né? Mês de setembro é mês de festa. É a região toda que vai lá saborear uma deliciosa fogaça, vai comer um espetinho, um doce, né? Tomar uma cervejinha, um refrigerante. A praça fica lotada, a gente tem boas atrações musicais, é show de bola. Mas, prefeito, a drenagem da praça tá entupida, prefeito. Os bueirinhos ali da praça... tá entupido, então aliás, fica aí também o comentário com relação a abrir rua ali na frente, né? Você imagina se tivesse a rua aberta, a enxurrada ia levar as cadeiras, ia levar as mesas, não dá, né, gente? Não tem escoamento suficiente o centro ali pra isso, não tem nem que sonhar em abrir a rua ali da frente, é um absurdo, é um contrassenso, tá? É um contrassenso, é ir na contramão do desenvolvimento da humanidade. Enquanto as cidades que têm um pouquinho de inteligência estão criando espaço para a gente queria criar espaço para carro. Não dá, né? Pega aqui em Jaú, ó, os bulevares que estão sendo construídos aqui em Jaú, coisa mais linda do mundo. Aqui em Jaú está construindo aqui no centro bulevares, coisa mais linda do mundo. Bom demais da conta. Bom demais da conta, tá bonito, perfeito. Parabéns, né? Agora, Bariri, esquece esse negócio de abrir rua, esquece, aí não vamos nem comentar. Mas precisa, prefeito, pelo menos desobstruir ali o encanamento, né, das águas pluviais, águas de chuva da praça, porque não deve estar tudo entupido com terra, né, para variar, se não tiver tudo arrebentado. E aí com chuva vira uma poceira sem fim, né? Vira uma poceira sem fim, negócio absurdo, tá? A praça precisa ser revitalizada, isso não é novidade para ninguém. A gente sabe que isso vai acontecer mais cedo ou mais tarde, né? Mas precisa, porque a quermesse tá bonita, a quermesse de Nossa Senhora das Dores, a nossa padroeira de Bariri, né? Padroeira da cidade de Bariri. Então amanhã em Bariri é feriado. Amanhã a galera tá aproveitando e hoje tem quermesse, então, em Bariri. Hoje é o último dia da novena. Hoje é o último dia da novena, às 18 horas, tá? Hoje o celebrante é o padre Ramon Ramos. Padre Ramon, que por muito tempo foi pároco aqui em Jaú, né? E hoje está na paróquia Santuário Nossa Senhora da Conceição Aparecida, em Bariri. Hoje, fechando a novena da padroeira de Bariri, nós teremos como celebrante o nosso querido padre Ramon Ramos. Você que está com saudade do padre Ramon aqui de Jaú, pode hoje acompanhar o último dia da novena em Bariri. E hoje, na segundona, tem Ricardo e Milton Júnior às 19 horas na Praça da Matriz. Hoje tem Ricardo e Milton Júnior às 19 horas na Praça da Matriz, na quermesse. Tendo em vista que amanhã é feriado em Bariri, então dá para você ir aproveitar, dá para você ir conferir, dá para você ir se divertir. Tá bom? Belezeira? Maravilha? Depois a gente fala do almoço. Tem show de prêmios também aqui acontecendo em Jaú. A gente fala amanhã, para não virar uma confusão sem fim na cabeça de todo mundo, né? Até porque já são 12 horas e 47 minutos. O relógio não para. Eu tinha palavra livre, não consigo, né? Deixa eu só aproveitar que eu tô por Bariri e falar do meu amigo Nelsinho Batistão. Prestação de contas, agosto 2026, projeto Troco Solidário, tá? O projeto Troco Solidário em Bariri, neste mês de agosto, arrecadou R$ 2.355,52 e cada entidade recebeu R$ 294,44, o que eu já falei várias vezes aqui para vocês. Ah, mas não é tão pouco? Não, não é pouco. Ajuda e ajuda bastante, né? Aliás, o muito sem Deus é nada, o pouco com Deus é tudo. Então você que vai fazer suas compras em Bariri, várias lojas, mercados, comércio trabalham com o projeto Troco Solidário. Você pode destinar aquela moedinha que você vai perder para o Troco Solidário e ajudar as várias entidades da cidade. Tá bom? Beleza? Ó, são 12 horas e 48 minutos, meio-dia e 48 na sua Clube FM. Eu vou fazer o seguinte, deixa eu só falar mais dois aqui, e aí eu vou com o Sensei, que acho que é o menorzinho, Sensei Ercílio. Isso aqui é de quinta-feira passada ainda, viu, gente? Que hoje tá tendo sessão camarária aqui em Jaú, e a gente amanhã já vai estar comentando a sessão camarária aqui de Jaú. 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

0: 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Sensei Ercílio, agora, na Clube, vamos lá.
1: Bom dia, presidente, nobres vereadores, público ainda presente, você que nos assiste aí de casa, queria começar me retratando. Segunda-feira foi no aniversário da minha querida esposa. Naquela correria, acabei esquecendo. Tô vivo, cara. Mas teve o livro da Namorada Perfeita lá. Até o Marcelo comentou, né, sobre Namorada Perfeita. Então, benzinho, também não sou perfeito. Parabéns à minha esposa aí, tá? Muitos anos de vida. Paciência com esse bom velhinho. Queria também comentar, foi falado, o Brasil falou, né? Eu acho assim, precisa aumentar o efetivo realmente da prefeitura, que nós fizemos alguns requerimentos, a manutenção da limpeza das praças, eu acredito. Nós fizemos um para limpar lá o Santo Onofre, né? O Jardim São José também precisa, manutenção dos brinquedos, os catagalhos também. Nós fizemos uma reivindicação na rua Floriano Griso, um amigo meu, Deva, um abraço, Deva, do Jardim São José. Então eu acredito que quando o executivo pode melhorar esse tipo de serviço, na qualidade, na quantidade de pessoal que trabalha na manutenção. Então eu acredito que, porque de pronto o Renan, o PX, através da minha assessora Neia, até queria agradecer o carinho desse secretário para com ela, que já até a maioria dos serviços já foram feitos, né? Que a gente, como vereador, tem as nossas correrias e tem os assessores. E a maioria são 100% extraordinários, né? Então, outra reivindicação também, queria agradecer mais uma vez o prefeito municipal, o pessoal da Secretaria de Proteção de Direitos dos Animais. O Fernando já comentou, já referente aos animais abandonados, e na maioria são animais que dão problemáticos, não sei se a palavra é essa, são agressivos, né? Talvez por conta do abandono, eles falta de carinho. Todo mundo é assim, trabalhei lá, eu me sensibilizava com algumas atitudes, o pessoal deixava os animais. Quando é animal de raça, que é esquecido, perdido, todo mundo quer, né? Mas um animal que é agressivo, ou passa por algum problema de saúde, é atropelado, perde algum membro, ele acaba sendo abandonado. E a dificuldade dessa semana, Majesto, Fernando, eu conversando com o secretário Dair, graças a Deus conseguiu resolver. Mas eu queria deixar um alerta, né, para você que vai adotar um animal, pensa bem no espaço, né, condição financeira, né, na família, se aceita esse animal, porque depois que ele cresceu, está naquele ambiente, ele fatalmente vai estar jogado na sociedade, né? E nem é todo mundo que consegue pegar esse animal, adotar, né? Que tem as feiras, né? Um abraço aqui pro Ricardo, também um parceiro, a Bruna, a Amanda. Então, que vocês possam olhar com carinho para esses animais aí. É um local que eu trabalhei um tempo lá e eu aprendi a amar esses animais, né? Uma outra coisa que eu queria deixar, foi falado, o Majesto falou, me chamou a atenção, porque estamos em eleições, né? Não vou citar candidato nada, mas eu acho assim, as pessoas de bem, elas têm que, sabe, colocar a sua opinião, sabe? Não pode se calar, porque se você não está satisfeito com A ou B, você tem a oportunidade na eleição de trocar o seu voto, sabe? Escolher outra pessoa, mas não deixa de dar a sua opinião. Porque você não dando a sua opinião, como alguns falam, né, o mal vai vencer para alguns, ou as mesmas pessoas vão ficar tanto tempo no poder. 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

0: procura conhecer seu candidato ou as pessoas que estão próximas desse candidato. Isso é primordial, eu vejo. Queria agora a pasta 256. Pasta 256, Jogos da Primavera. Um abraço para a secretária Galazini, mandou as fotos aí, ó. Essa professora Cláudia Matos, professora faixa preta de judô, uma das melhores que tive, né? Está tendo os Jogos da Primavera na rede municipal, uma participação grandiosa, né? A população está participando, está envolvida com a secretaria. Essa é a alegria da secretária, grandes amigos aí na foto. Você pode perceber que é o ginásio lotado. Então, assim, nós temos que investir nos jovens, né? E é uma coisa aqui, ó, os professores todos aí, final de semana, trabalhando, se dedicando. Lógico que quem faz isso é porque gosta, porque ama, né? Isso, não trabalhar com essa nova geração não tem preço. Então, mais uma vez, parabéns à Secretaria da Educação, ao Prefeito Municipal, né? A todos os envolvidos, a todos os professores, porque é o final de semana que eles têm que deixar a família para poder alegrar outras pessoas, né? Nós tivemos audiência pública ontem aqui, tiveram vários técnicos de enfermagem, veio o pessoal do Corém, esteve o secretário aqui. O assunto era, né, violência contra esses profissionais da saúde. Eu vejo assim, essa agressão contra os profissionais da saúde, contra qualquer um já é um crime, principalmente contra o profissional da saúde, porque você vai na Santa Casa, no Amaral, quando quer que for, um postinho, e se você agredir essa pessoa, ela que vai te atender, você vai trabalhar, mexer com o emocional dessa pessoa, como você quer que ela vai te atender bem depois? Então, uma coisa assim, embora eu penso que a violência já é inaceitável em qualquer âmbito da sociedade, né? Então, que possam contar com esse vereador, com o nosso gabinete, porque eu falo isso porque já passei, algumas alunas minhas já passaram, que nós temos alunas faixas pretas que são enfermeira, técnica de enfermagem. Tem a Duda, um abraço, Duda, falei outro dia, que conheceu toda a Câmara, que é médica também, faz judô. Então, elas passaram por várias situações como essa que não são agradáveis, né? Então, que a gente possa realmente, né, tentar contar até 10 que não falo, né? Tentar entender que a falta do remédio não é culpa do profissional também, muitas vezes. Era isso que eu queria deixar. Boa semana a todos, bom feriado, Deus à frente sempre.
1: Só mais uma vez lembrando, né, que o bom feriado podia até ser para o pessoal de Bariri, que amanhã vai estar de feriado, mas não é. Isso aí foi da semana retrasada, que nós não tivemos a sessão camarária. Eu já expliquei 1 milhão de vezes aqui, todo mundo que escuta clube já entendeu, né? Beleza? Então tá bom. 12:59, 12:59 na sua Clube FM, na sua tarde de segunda-feira, dia 14 já. Jesus amado, dia 14. 14, meu filho. O tempo tá voando, hein? Voando e voando baixo mesmo. Ó, seguinte. Uma hora já, meu Deus. 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Povo de Deus, obrigado pela sintonia. Tenham todos uma ótima, linda, maravilhosa tarde de segunda-feira. Vamos que vamos. Pra você de Bariri, bom feriado. Pro resto da região aqui, vamos trabalhar, meu filho. Vamos. Não vamos parar, não. Vamos trabalhar. Animação, animação, animação. A semana tá só começando. E a gente se vê amanhã às 7h25, aqui no 100.7 da sua Clube FM. São Miguel Arcanjo, defendei-nos no combate. Quem como Deus? Ah, imagina. Nunca. Nunca ninguém como Deus. Tchau.
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7: 13 horas e 3 minutos.
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2: 14 horas e 1 minuto.
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30: Oiê! Fala pessoal, uma excelente tarde! Pra você que tá sintonizado com a gente aqui em 100,7, chegamos pra mais um dia muito próspero, produtivo e abençoado. E aí, como é que vocês estão? Tudo certo? Numa boa, show de bola? De boa na lagoa, de leve na neve, chegamos então pra tumultuar mais uma tardezinha. Pra você que não me conhece, me chamo Mirelle Domingos, estarei juntinho com vocês até as 18 horas. Vamos nessa? Alegria total, entusiasmo, é um dia lindo. Pra honra e glória de Deus, sejam todos muito bem-vindos. Você daqui, da colá, se aproxime, aumenta o volume do seu som, ajusta o seu fone de ouvido, que nós vamos juntinho até as 18 horas com muita música boa. Está oficialmente no ar, Dose Beat na Clube com Mirelle Domingos. Sejam bem-vindos!
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0: Com vocês e pra vocês, uma lenda da música que a gente deve muito respeito, Gilberto Gil. Vamos que vamos. Valeu, mestre.
1: Pode crer.

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2: 15:03.
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8: 16 horas e 3 minutos.
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0: E aquele vestido?
1: Às vezes é de seda, às vezes é de algodão, às vezes é de...
2: Eu já bebi.
1: Às vezes não tem galantia, né?
2: Às vezes é... Você quer ver de pano. Vai lá. Chama.

0: Eu não sei o que eu faço. O senhor Panta aqui com a gente não deu rolo.
1: Deu rolo,
0: meu irmão.
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Muito bem, para você que tá chegando agora, seja muito bem-vindo. Você está muito bem acompanhado em Clube FM, a rádio do povo, a rádio da família, a rádio que é 100% você. 24 horas, 7 dias na semana, sua melhor manhã, tarde, noite, sua melhor madrugada, seu fim de semana ou seu feriado. É muito mais gostoso em boa companhia, né? Então sejam muito bem-vindos. É, você está na rádio que é 100% você. Vamos juntão, hein? Até as 18 horas, não vamos desanimar não, viu? Você me ajuda daí, eu ajudo você daqui. A gente vai juntinho passar essa tarde rapidex que a gente não vai nem ver, né? Já agradecendo aí a todo o nosso comércio local, você, meu amigo vendedor, gerente, estoquista, a todos os nossos amigos pedreiros, serventes, pintores, eletricistas, calheiros, pessoal nas rodovias, né? Taxistas, motoristas de aplicativo, entregadores, caminhoneiros. É um prazer receber vocês aqui. Obrigada pela carona e vamos junto, viu, dona de casa, minha amiga cuidadora, babá, todo o pessoal trabalhando, você em casa, nas estradas, descansando, no pega. Vamos junto, hein? Até as 18 horas.

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compartilha sonho, tá? Eu só quero que vocês me prometam que nunca desistam. Nunca desistam dos seus sonhos. Sempre continuem, tá? A gente tá aqui pra provar pra vocês que os sonhos valem a pena ser sonhados. Continuem. Amem intensamente as pessoas que estão do nosso lado, que vocês compartilhem o dia.

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6: 17:03.
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Eu não queria viver uma história dessa não, viu?

0: moda é apaixonado demais, hein?
1: Faz o coração doer, né, mano?
0: Você tá doido?
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0: pela companhia maravilhosa nessa tarde incrível. E amanhã tem muito mais, viu? Amanhã, a partir das 14h, você e eu e você, vamos junto aproveitar mais uma tarde. Vamos fazer essa semana passar voando, viu? Agradecendo a todo o nosso Centro-Oeste Paulista, a todo o nosso interiorzão pela participação, aos aniversariantes do dia, que Deus em sua infinita bondade abençoe a todos vocês, com muitos e muitos anos, que seja um ano próspero, abençoado e que você aproveite momentos maravilhosos com a sua família, tá bom? Essa última canção, inclusive, a gente oferece a todos os aniversariantes do dia. Então é isso, pessoal, um grande beijo, fiquem com Deus. Essa foi mais uma edição do Dose Beat na Clube com Mirelle Domingos. Um beijo e tchau, tchau!
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1: 17:58.
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0: nome do Pai, e do Filho, e do Espírito Santo. Amém. O anjo do Senhor anunciou a Maria, e ela concebeu do Espírito Santo. Eis aqui a serva do Senhor, faça-se em mim segundo a vossa palavra. E o Verbo se fez carne e habitou entre nós. Ave Maria, cheia de graça, o Senhor é convosco, bendita sois vós entre as mulheres, e bendito é o fruto do vosso ventre, Jesus. Santa Maria, Mãe de Deus, rogai por nós, pecadores, agora e na hora de nossa morte. Amém. Rogai por nós, Santa Mãe de Deus, para que sejamos dignos das promessas de Cristo. Oremos. Infundi, Senhor, como vos pedimos, a vossa graça em nossas almas, para que nós, que pela anunciação do anjo, cheguemos ao conhecimento da encarnação de Jesus Cristo, vosso Filho, por sua paixão e morte na cruz, sejamos conduzidos à glória da ressurreição, pelo mesmo Cristo, Senhor nosso. Amém.
1: Já o Pave ofereceu o momento sagrado da Ave Maria.

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1: 18 horas e 58 minutos.
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2: Olá, boa noite.
1: Boa noite para você que nos acompanha em todo o país.
2: Segunda-feira, 14 de setembro de 2026.
1: E vamos aos destaques do dia.
2: Programa de renovação de frota inclui motoristas de transporte escolar e de carga.
1: Agora é lei, medida que já atende mototaxistas, taxistas e caminhoneiros. Graziele Bezerra.
3: O programa oferece financiamentos mais acessíveis de veículos utilizados em atividades remuneradas, como transportes de passageiros e entregas.
2: SUS começa a oferecer vacina Pneumo 20 para quem tem mais de 85 anos.
1: Imunizante amplia a proteção contra bactérias, apontada como a causa mais comum de infecções respiratórias em todas as faixas etárias. Thaísa Vitória.
4: Segundo o Ministério da Saúde, a estimativa é de que mais de 2 milhões e 300 mil pessoas façam parte do público-alvo em todo o país.
2: Mais segurança na hora de voar.
1: Já estão valendo regras mais rigorosas contra passageiros indisciplinados. Gabriela Noronha.
5: As medidas vão da orientação à multa e, nos casos mais sérios, à suspensão de voar.
2: E na apresentação, Luciana Vasconcelos e Nazi Brum.
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2: Financiamento de carros e motos para quem usa esses veículos como instrumento de trabalho.
1: Uma lei sancionada hoje garante a continuidade de programa de renovação de frota e inclui também veículos de transporte escolar.
3: Com a sanção da lei, o Move Brasil terá continuidade e passa a se tornar uma política permanente. O programa oferece financiamentos mais acessíveis de veículos utilizados em atividades remuneradas, como transportes de passageiros e entregas. Agora, além de mototaxistas, taxistas e caminhoneiros, motoristas de transporte escolar também vão poder renovar suas frotas, com taxas de juros mais baixas. As regras para essa categoria ainda serão regulamentadas. O ministro da Secretaria-Geral da Presidência da República, Guilherme Boulos, comentou que o programa também permite a aquisição de carros elétricos.
6: O carro elétrico é um desejo dos taxistas, dos motoristas, porque para além do ganho ambiental, o carro elétrico tem um custo operacional muito menor do que a gasolina ou a álcool. E o Move Brasil também priorizou carros elétricos ou híbridos para que pudessem ser utilizados por essas categorias que trabalham a partir do seu carro.
3: Pelo Move Brasil é possível comprar automóveis novos, movidos a etanol, flex, elétricos ou híbridos, de até R$ 200 mil e parcelar em até 84 vezes. No caso das motos, o prazo para pagamento é de 48 meses. Os juros do Move Brasil são de 12,6 ao ano para homens e 11,5 para mulheres. O ministro do Planejamento e Orçamento, Bruno Moretti, explica como funciona o pagamento das parcelas.
7: Na prática, é um sistema de amortização que garante que a prestação começa menor para caber no bolso da trabalhadora e do trabalhador e, ao longo do tempo, na medida em que o trabalhador aumente sua renda, aumente sua produtividade, o valor sobe, mas ele, na partida, começa menor para garantir que o trabalhador possa acessar.
3: Até agora, mais de 48 mil carros e 19 mil motos foram financiados pelo Move Brasil. Para aderir, os motoristas precisam estar cadastrados nas plataformas de transporte ou de entregas há pelo menos 6 meses e ter realizado ao menos 100 corridas nesse período. No caso dos taxistas, é preciso ainda estar com licenças e registros ativos e com regularidade fiscal. Mais informações pelo gov.br/movebrasil. Reportagem Graziele Bezerra.
2: Segurança nos aeroportos e no ar. A Agência Nacional de Aviação Civil, a ANAC, começa a aplicar novas regras para passageiros que tenham comportamentos que comprometam a proteção ou a ordem durante viagens de avião.
1: A Resolução número 800 busca estabelecer procedimentos mais claros para situações de indisciplina e reforçar a segurança durante o transporte aéreo.
2: Para nos ajudar a entender o que muda a bordo nos aeroportos, vamos conversar com a repórter Gabriela Noronha. Boa noite, Gabriela. Então, Gabriela, a resolução foi assinada hoje, foi em março, e começa a valer hoje. E o que muda na vida do passageiro e quem trabalha no aeroporto?
5: Olha, muitas mudanças agora com a resolução, viu, Luciana? Boa noite, Nazima, boa noite a todos que nos ouvem na Voz do Brasil. Então, vamos começar a explicar. Essa resolução número 800, ela busca estabelecer procedimentos mais claros para situações de indisciplina e reforçar a segurança durante o transporte aéreo. Além disso, essa resolução ela vai listar uma série de comportamentos proibidos e também regulamenta o tratamento e providências necessárias a serem dispensadas ao passageiro. Né? Essa medida entra em vigor a partir dessa segunda-feira e vale tanto para passageiros no interior das aeronaves em voos domésticos nacionais, quanto para conexões em voos internacionais, respeitando as legislações aplicáveis e as exceções previstas em lei. A grande novidade é que agora existe um critério muito claro dividindo as infrações por gravidade. O passageiro que arrumar confusão leve, ou seja, como ignorar os comissários ou usar o celular na hora errada, recebe aí advertências e multas menores. Já quem fumar a bordo, por exemplo, ou ameaçar funcionários, cometer agressões ou importunação sexual, entra na faixa de faltas graves e gravíssimas. E nesses casos, ele pode até ser banido de voar.
1: Agora, Gabriela, o que a tripulação pode fazer no momento dessa confusão dentro do avião?
5: Nazi, a resolução dá total respaldo legal para que os comissários e o comandante ajam rapidamente. A companhia aérea pode agir para controlar a situação de indisciplina. E dependendo do que estiver acontecendo, a equipe pode orientar ou advertir o passageiro, realizar a contenção física temporária dessa pessoa indisciplinada, usando lacres ou algemas de contenção do próprio kit da aeronave e também solicitar o apoio da Polícia Federal. O piloto também tem autoridade para realizar um pouso forçado no aeroporto mais próximo para expulsar o infrator. Dados divulgados pela ANAC mostram que o número de passageiros indisciplinados no Brasil aumentou quase 70% em um ano. De janeiro a setembro de 2026, já foram 800 casos. Destes, 154 foram gravíssimos. E olha, de acordo com o ministro de Portos e Aeroportos do Brasil, Tomé Franca, o objetivo da resolução aprovada em março deste ano é garantir a segurança e o bem-estar de todos os usuários e trabalhadores do transporte aéreo. Vamos ouvir.
8: Então, proteger quem viaja, a tripulação, proteger também quem trabalha em solo é o foco, né, dessa resolução, a proteção do passageiro. Então, e dos tripulantes, dos trabalhadores. Então, esse é o foco da resolução. A resolução não tem um foco de punir, a resolução tem um foco de proteger, de trazer segurança para o transporte aéreo brasileiro.
2: Gabriela, como você disse mais cedo agora, em alguns casos o passageiro fica impedido de voar. Isso porque foi criada uma lista de banimento chamada no-fly list. Você pode explicar como ela vai funcionar aqui no Brasil?
5: Luciana, essa é uma das principais inovações aí da norma. A no-fly list é uma lista de restrição de voos. Então, os passageiros que cometerem infrações classificadas como gravíssimas poderão ser proibidos de voar em qualquer companhia aérea comercial do Brasil por um período aí que varia de 6 a 12 meses, vai depender da infração. E os sistemas das empresas serão interligados para bloquear a compra de passagens, o check-in e o embarque aí do CPF penalizado.
1: Agora, Gabriela, existe algum direito de defesa desse passageiro que for incluído nessa lista?
5: Sim, a aplicação do banimento temporário de voar é feita inicialmente pela própria companhia aérea onde ocorreu o incidente. No entanto, a empresa é obrigada a notificar formalmente o passageiro, garantindo a ele o direito à ampla defesa e ao contraditório dentro de um processo administrativo regulamentar. O diretor-presidente da ANAC, Thiago Feinstein, explica que a empresa deve comunicar também a infração do passageiro à agência dentro de um prazo que varia conforme a gravidade, e as infrações gravíssimas, por exemplo, precisam ser informadas imediatamente. O diretor-presidente também destaca que a resolução prevê punições para as empresas que negarem essa defesa aí do passageiro. Vamos ouvir.
9: Se a companhia aérea não der o amplo direito de defesa para o passageiro, a companhia aérea também será punida pela ANAC. Haverá uma decisão de primeira instância, o passageiro pode recorrer, uma decisão de segunda instância, e a ANAC estará sempre monitorando todos esses passos e sempre também de ouvidos abertos, para que os passageiros também possam nos procurar para dar segurança e amplo direito de defesa do passageiro.
2: Gabriela, em relação ao passageiro, quais são as penalidades previstas para quem passa do limite?
5: Agora vamos para a parte que pesa no bolso, né? E as multas administrativas começam aí em R$ 500 para infrações leves, mas podem chegar a R$ 17.500 em casos graves ou gravíssimos. E vale lembrar que esse valor, Luciana, é apenas a multa administrativa da ANAC. A companhia aérea ainda pode processar o passageiro na justiça comum para cobrar os custos de um pouso forçado, por exemplo. E o passageiro ainda pode responder criminalmente na Polícia Federal. E olha só, quem estiver interessado em saber mais detalhes sobre essas novas regras, a resolução está disponível na página da ABAR, no endereço pareceexagero.com.br.
1: Muito bom. Obrigado, Gabriela, pelas informações ao vivo aqui no estúdio da Voz do Brasil.
2: O setor cultural representa cerca de 3% do Produto Interno Bruto brasileiro, índice que representa a riqueza do país.
1: E para dar voz a todos, artistas, produtores, agentes culturais, pesquisadores e outros integrantes da área podem participar da eleição do Conselho Nacional de Política Cultural.
2: Quem conversou com a Mariana Jungmann sobre o assunto foi a secretária de Articulação Federativa e Comitês de Cultura do Ministério da Cultura, Roberta Martins. Vamos ouvir.
10: Secretária Roberta Martins, bem-vinda à Voz do Brasil, um prazer ter a senhora conosco aqui.
11: Obrigada, adoro esse programa.
10: Vamos então falar do Conselho Nacional de Política Cultural, começar falando o que é esse órgão, em que ele atua. A senhora pode dar exemplos práticos para a gente dessa atuação?
11: Todas as políticas sociais têm conselhos, conselhos para acompanhar a política pública junto do Poder Executivo, do governo, como a gente fala. Então, um conselho, e no nosso caso, o Conselho Nacional de Política Cultural, é o conselho nacional que acompanha as políticas nacionais que são construídas pelo governo federal junto com essa representação da sociedade civil, que juntos criam, acompanham, fiscalizam e deliberam coisas importantes da vida da política pública de cultura no Brasil.
10: E para a gente ter essa participação da sociedade, a gente tem eleições, então inscrições estão abertas. Então, eu queria que a senhora falasse também para a gente quem é que pode participar das eleições para esse conselho, quem é que pode se inscrever tanto para ser conselheiro quanto para votar no conselho, porque isso também está aberto,
11: isso,
10: né?
11: Isso. Isso que é o mais legal. A gente conseguiu esse ano fazer um processo totalmente online e, além dele ser online, um processo simplificado. Para você ser eleitor, você se credencia para votar na área da sua atuação. Se você é do teatro, você se credencia para votar nos conselheiros do teatro. Para você votar na música, você se credencia no lugar, lá na nossa plataforma, que vai votar nos candidatos a conselheiros nacionais da música. Para isso, você, para ser eleitor, tem que comprovar um ano de atuação. Se você atua na área, no setor, você tem um portfólio, você tem um currículo. Todo mundo tem um currículo.
10: Uhum. E aí você... Quem é do setor cultural, então, sempre tem seu portfólio ali.
11: Maravilhosos, né? A produção cultural brasileira é tão intensa. Então, a gente tem muita gente para participar desse processo. A pessoa vai lá, comprova um ano para ser eleitor. E para ser eleito, tem que ter um pouco mais de bagagem. Então, a gente está pedindo 3 anos de comprovação de atuação no setor. Esse processo tem sido super rico, porque a gente simplificou a forma das pessoas entrarem neste lugar que é pensar políticas públicas junto com o governo.
10: Muito bem. O processo eleitoral também, ele está garantindo aí diversidade, a representatividade no Conselho, que é uma coisa muito importante, né? Quais são as regras, né, para essa diversidade? Por que que é tão importante garantir, assim, que não tenha um grupo muito homogêneo, vamos dizer assim?
11: Porque a sociedade brasileira é isso, essa diversidade maravilhosa. Então, a gente pensou em alguns condicionantes. O primeiro deles é que a gente tivesse pessoas de todas as regiões, do norte, do sul, do leste, do oeste, ou seja, a gente precisa que as pessoas do Brasil inteiro estejam, não apenas das macro-regiões, mas pensar em chegar em representações dos interiores. Isso para nós é importante, então esse é o primeiro condicionante. E depois a gente pensou nos povos. Os povos indígenas, a gente precisa valorizar a cultura indígena do Brasil. Ela está ligada não apenas à relação com a natureza, mas com a produção cultural, com esse lugar que a gente tem tão especial. Então, temos cotas para pessoas indígenas. Nós também temos cotas para pessoas negras. Parte da fonte da beleza e da diversidade cultural brasileira reside na cultura negra. Então, é importante que a gente tenha pessoas que são ligadas a esses processos da produção da cultura negra também. E a gente está ousando em duas questões. Uma delas é que ter, no mínimo, uma pessoa de cada colegiado nacional, que eu já vou explicar o que é, com deficiência. Nós precisamos trazer as pessoas com deficiência para esse universo da participação política. Essas pessoas precisam ser vistas na sua integralidade. Isso é uma ousadia nossa, que vai exigir também aprendizado por parte do governo. E a segunda ousadia é ter paridade. A política precisa enxergar as mulheres como lá sentadinhas à mesa e orientando a política. Então, a paridade de mulheres no Conselho, a gente está buscando e vai conquistar.
10: Agora, existe aí um edital, né, que já está disponível com todas as regras, e tem até um tutorial também para quem quiser participar como eleitor ou se candidatar, também entender melhor como fazer isso. Onde é que as pessoas podem acessar esses documentos?
11: Graças a Deus, a gente tem muitos recursos tecnológicos. A eleição é toda eletrônica. E a gente tem um portal incrível chamado Vota Cultura, onde tem recursos de acessibilidade para ampla e plena, linguagem simplificada, a letrinha está grande e a gente precisa que a pessoa esteja no gov.br, o que é um aprendizado também para o brasileiro. Todas as coisas agora oficiais, elas estão lá no gov.br, a gente precisa dominar. Então, entrou no gov.br, se inscreveu, mandou lá, fez o upload, que é subir a documentação, você já pode estar apto para votar ou para ser votado. E aí você escolhe, você pensa, está na sua hora de contribuir com o povo brasileiro, ser conselheiro junto com a gente? Pensa nisso, gente, e vem somar com a gente também.
10: Então, só para a gente concluir, vamos dar o serviço. Até quando vão as inscrições?
11: Molezinha. 22 de setembro, a gente está com as inscrições até dia 22 de setembro. E anota aí, é no portal do Vota Cultura. Vota Cultura. .cultura.gov.br. votacultura.cultura.gov.br. É molezinha, vem com a gente participar, porque quanto mais a gente participa, mais a gente democratiza esse Brasil e é nos conselhos que a gente precisa fortalecer também para poder fazer valer a voz do povo.
10: Muito bem, nós conversamos com Roberta Martins, secretária de Articulação Federativa e Comitês de Cultura do Ministério da Cultura. Muito obrigada, Roberta, pela
11: obrigada
10: entrevista.
11: A vocês e vem com a gente. Vota Cultura no Conselho Nacional de Política Cultural.
1: É na despedida de uma pessoa que outras podem ser salvas.
2: A doação de órgãos no Brasil depende da autorização de familiares.
1: Por isso, este mês, Setembro Verde, é para lembrar sobre esse desejo. Converse com a sua família sobre a intenção de ser um doador.
12: No Brasil, cerca de 49 mil pessoas estão na fila aguardando a doação de um órgão para continuar vivendo. Dados do Ministério da Saúde apontam que cerca de 45 mil esperam por um rim. O publicitário Leandro Cavalcante fazia parte dessa fila. Ele esperou durante quase 2 anos fazendo hemodiálise para receber um rim. E fala da gratidão de voltar voltar a ter uma vida normal.
13: Tudo tem continuidade, então é pensar que aquele fim daquela vida, ela pode perpetuar ou continuar em outra vida.
12: Segundo o Ministério da Saúde, o Brasil tem o maior programa público de transplante de órgão do mundo. Quase 90% dos transplantes são feitos pelo Sistema Único de Saúde, o SUS. E um único doador falecido pode salvar mais de 8 vidas e também beneficiar outras pessoas com a doação de tecidos. O nefrologista Giuseppe Gatto fala sobre quem pode ser um doador.
14: Nós temos dois tipos de doação. Nós temos doador vivo e o doador falecido. O doador vivo, que é a família até quarto grau, seja avô, tio, primo, o primo de primeiro grau, né? Irmão, pai. E nós temos o doador falecido. O nosso doador falecido é aquele que teve uma morte muito específica, que é a morte encefálica, onde o cérebro morreu, ele não funciona mais, mas todos os outros órgãos estão funcionando.
12: Leandro Cavalcante fala de um presente recebido de alguém que ele não conheceu.
15: Seja doador, a única coisa que você deixa por aqui são as coisas boas que você fez e a intensidade que você deixou as coisas para as outras pessoas.
12: No Brasil, a manifestação da vontade de doar em vida é importante, mas autorização para doação após a morte depende da família. Por isso, conversar com familiares é fundamental, como alerta o nefrologista Giuseppe Gatto.
14: A nossa legislação, ela define que quem escolhe se você vai doar ou não é a sua família, não é você. Então é muito importante que a gente manifeste à nossa família o interesse de ser doador.
12: O Dia Nacional de Doação de Órgãos, celebrado em 27 de setembro, foi criado para conscientizar a população sobre a importância de conversar com a família sobre a vontade de ser doador. Reportagem Cleide Lopes.
2: No Brasil, a cada grupo de 100 mil idosos acima de 80 anos, quase 3 mil foram internados por pneumonia só no ano passado, de acordo com dados do Ministério da Saúde.
1: Agora, idosos com 85 anos ou mais contam com uma nova proteção pelo SUS.
2: É a vacina Pneumo20, que já está disponível nos postos de saúde de todo o país.
1: O imunizante reduz risco de internações e de quadros graves nas idades mais avançadas, quando as infecções respiratórias costumam ser mais agressivas.
16: Nova vacina para idosos está disponível no Sistema Único de Saúde para pessoas com 85 anos ou mais. A vacina pneumocócica 20 valente conjugada, conhecida como Pneumo 20, protege contra a doença e formas graves, como pneumonia e meningite. Segundo o Ministério da Saúde, a estimativa é de que mais de 2 milhões e 300 mil pessoas façam parte do público-alvo em todo o país. A distribuição das doses começou neste mês de setembro. O envio das próximas doses vai considerar critérios como o número de pessoas que podem ser vacinadas, a média mensal de aplicações e os estoques disponíveis. Para receber o imunizante, é necessário apresentar documento que comprove a idade, sem necessidade de prescrição médica. A indicação da Pneumo 20 varia de acordo com o histórico de vacinação contra a doença. Para mais informações, acesse gov.br/saúde. Thaísa Vitória para a Voz do Brasil.
2: E essa agora vai para quem gosta de ler.
1: A plataforma Mac Livros mantém um acervo digital 100% gratuito, que reúne mais de 25 mil títulos organizados em 26 categorias temáticas.
2: A divisão permite explorar acervos específicos, como clássicos, juvenis, biografias e poesia.
17: Clássicos da literatura, best-sellers e lançamentos do mercado editorial. A Biblioteca Digital do Brasil, conhecida como Mac Livros, reúne um catálogo variado com mais de 25 mil títulos gratuitos. E a organização do acervo é feita para agradar diferentes perfis de leitores, como explica a diretora de apoio à gestão educacional da Secretaria de Educação Básica do MEC, Anita Stefani.
18: O MEC Livros tem mais de 25 categorias, então atende uma diversidade enorme de gostos. Você pode ter biografias, aventura, clássicos, obras infanto-juvenil, poesia, contos, enfim, tudo o que você precisar está no MEC Livros.
17: Somando mais de 450 mil horas de leitura, o que equivale a 51 anos, a plataforma registra forte engajamento. Entre os destaques dos mais procurados está Torto Arado, de Itamar Vieira Júnior. A diretora Anitta Stefani faz uma sugestão de leitura.
18: Olha, eu acho que o que eu mais gostei de ler foi o Vegetariana, que está super em voga, né? Porque ganhou inclusive prêmios e tal, e ele está disponível no MEC Livros. Mas é também interessante ver e um tipo de literatura que eu não conhecia tanto, que é a literatura de quadrinhos, e que tem alguns exemplares disponíveis e que é interessante ler pelo MEC Livros.
17: Para saber como usar e outros detalhes sobre o MEC Livros, acesse agora mesmo gov.br/MEC. Reportagem Gilberto Evangelista.
1: E essas são as notícias do governo federal.
2: Uma realização da Secretaria de Comunicação Social da Presidência da República.
1: Com produção da empresa Brasil de Comunicação.
2: Fique agora com as notícias do Poder Judiciário e do Congresso Nacional. Uma boa noite.
1: Boa noite, até amanhã.
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20: STF vai decidir se crise humanitária pode dispensar visto para reunião familiar no Brasil.
21: Para o STJ, famílias acolhedoras mantêm guarda provisória de crianças, mesmo após saírem do programa.
20: Governo federal vai apurar falhas da Uber e da 99 no atendimento a idosos e pessoas com deficiência.
21: Boa noite, eu sou Arthur Filho.
20: E eu sou Walter Lima.
21: Supremo Tribunal Federal vai decidir se situações de crise humanitária podem justificar a dispensa de visto para permitir a reunião familiar de estrangeiros no Brasil.
20: O julgamento, ainda sem data definida, vai orientar os limites da atuação do Poder Judiciário em situações nas quais exigências migratórias entram em conflito com direitos fundamentais, especialmente o direito à convivência familiar em contextos de crise humanitária. Fernanda Porto.
22: O caso envolve um cidadão do Haiti que vive no Brasil e pediu autorização para que a esposa e a filha pudessem entrar no país sem a apresentação do visto. O pedido foi negado pelo Tribunal Regional Federal da 4ª Região. No recurso apresentado ao Supremo, o Ministério Público Federal argumentou que o direito à reunião familiar deve ser preservado, especialmente quando dificuldades administrativas impedem, na prática, que o estrangeiro consiga solicitar o visto. Em sessão plenária virtual, o STF reconheceu por unanimidade a repercussão geral da questão. Isso significa que a decisão será tomada no julgamento do mérito, que deverá orientar casos semelhantes em todo o país.
21: Famílias acolhedoras que saíram do programa público de acolhimento podem continuar com guarda provisória de crianças.
20: Essa decisão é do STJ ao manter crianças com três famílias acolhedoras na cidade mineira de Itapeva. Fátima Uchoa.
23: Os ministros consideraram os vínculos socioafetivos ao longo de mais de 2 anos de convivência entre as crianças e as famílias acolhedoras. Segundo a relatora no STJ, ministra Nancy Andrighi, as medidas de proteção previstas no Estatuto da Criança e do Adolescente e no Sistema Nacional de Adoção e Acolhimento visam a atender o superior interesse da criança e do adolescente. E o juiz não pode basear a transferência para abrigos públicos sem haver riscos para as crianças. A guarda provisória com as famílias acolhedoras vale até o julgamento da ação que pode retirar o poder familiar dos pais biológicos.
21: Começou hoje a Semana Nacional da Execução Trabalhista.
20: Durante 5 dias, os tribunais regionais do trabalho vão concentrar esforços para garantir o pagamento de direitos reconhecidos pela Justiça. Repórter Nídia Rios.
24: Já pensou ganhar uma ação trabalhista e não receber o valor devido? É justamente para evitar situações como essa que a Justiça do Trabalho promove todos os anos a Semana Nacional da Execução Trabalhista. A 16ª edição da campanha será realizada entre os dias 14 e 18 deste mês, em todos os 24 tribunais regionais do trabalho do país. Quem tem uma ação trabalhista nessa fase pode procurar a vara do trabalho da sua região ou entrar em contato com um advogado que acompanha o caso.
21: Governo vai apurar falhas da Uber e da 99 no atendimento a idosos e pessoas com deficiência.
20: A medida atende a uma recomendação feita pelo Ministério Público Federal. Vanessa Pereira.
3: A Secretaria Nacional do Consumidor, a Senacom, acatou a recomendação e vai apurar casos de cancelamento de viagens motivados pela idade avançada do passageiro ou pela presença de equipamentos assistivos, como cadeira de rodas, bengalas, muletas e cães-guia. A secretaria, que integra o Ministério da Justiça e Segurança Pública, já notificou as empresas Uber e 99 para que esclareçam quais medidas adotam quando há recusa de transporte nesses casos. A recomendação do MPF também foi encaminhada às duas empresas, que ainda não informaram quais providências pretendem tomar.
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21: A você, uma boa noite.
20: E até amanhã.
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6: Eu sou Paula Groba.
7: E eu sou Humberto Pinheiro.
6: E estes são os destaques de hoje do Jornal do Senado, que começa agora.
7: Projeto de Lei Orçamentária 2027 chega ao Congresso com reajustes travados pelo arcabouço fiscal e regra de ouro.
6: Regulação das redes sociais divide especialistas em audiência no Senado.
7: Um terço dos alunos do ensino médio já apostou em bets, segundo pesquisa.
6: Boa noite.
7: Boa noite.
6: As bets já fazem parte da rotina de muitos jovens brasileiros. Uma pesquisa da Frente Parlamentar Mista da Educação revelou que um terço dos estudantes do ensino médio já apostou em jogos online.
7: Diante desse cenário, um projeto do Senado quer diminuir o apelo das apostas e reforçar a proteção de quem está mais vulnerável a esse tipo de jogo. Repórter Raíssa Abreu.
8: Uma pesquisa da Frente Parlamentar Mista da Educação, em parceria com o Instituto Equidade.info, mostrou que 9,5% dos estudantes brasileiros de 11 anos já fizeram apostas online. A proporção aumenta com a idade e entre os alunos do ensino médio, um a cada três estudantes já teve experiência com bets. Foram ouvidos, entre agosto e setembro, 1.912 estudantes de 191 escolas públicas e privadas no país. Para diminuir o apelo das plataformas de apostas online proibidas para menores de 18 anos, especialmente junto aos grupos mais vulneráveis, a Comissão de Ciência e Tecnologia do Senado acaba de dar parecer favorável a um projeto que amplia as restrições à publicidade e ao patrocínio das bets. A proposta foi apresentada pela senadora Damaris Alves, do Republicanos do Distrito Federal, e por outros seis senadores que fazem parte da Frente Parlamentar Mista da Saúde Mental.
25: É um projeto construído a várias mãos. Eu só tenho a honra de ser a primeira signatária, mas foi construído com especialista, com a participação de parlamentares, Câmara e Senado, um corpo técnico extraordinário, e a gente está preocupado realmente com essa questão da saúde mental por causa do vício nos jogos de apostas.
8: O objetivo do projeto é limitar o que chama de publicidade predatória, aquela focada no sofrimento humano. Para isso, propõe restringir a propaganda de bets em rádios, TVs, uniformes esportivos, redes sociais, eventos culturais, plataformas de streaming e campanhas com influenciadores digitais. De acordo com informações do Ministério da Saúde, os atendimentos na rede pública relacionados a jogos e apostas cresceram 140% entre 2018 2018 e 2025. Em julho, diante do aumento dos casos de endividamento e até de suicídio associados aos jogos, o Ministério da Fazenda determinou que a publicidade das apostas viesse acompanhada de advertência sobre os riscos envolvidos, a exemplo do que acontece com a propaganda de cigarros e bebidas. A proposta deve ser votada no plenário.
6: O projeto de lei orçamentária de 2027, que chegou ao Congresso, prevê o preenchimento de mais de 48 mil cargos vagos e a criação de 4.704 novas vagas no setor público federal.
7: Mas o ritmo dessas nomeações e a realização de novos concursos terão que respeitar as travas do arcabouço fiscal, que limitam o crescimento real das despesas com pessoal a, no máximo, 0,6% ao ano. Os detalhes na reportagem de Douglas Castilho.
5: A proposta orçamentária atual reserva ao todo 3,84 bilhões para a criação e o preenchimento de cargos públicos em 2027. No entanto, pelas regras fiscais em vigor, chamadas de arcabouço fiscal, o crescimento real do gasto com servidores de cada poder não pode passar de 0,6% acima da inflação ao ano, quando as contas estiverem no vermelho. Além desse mecanismo, o consultor de orçamento do Senado Federal, Sérgio Machado, explicou que a autorização não gera obrigação de contratar.
9: É uma autorização legislativa e orçamentária para a realização de determinadas despesas com o pessoal. Ele não se confunde com dotação orçamentária e muito menos representa uma despesa de execução obrigatória.
5: O projeto de orçamento já prevê gastos acima do permitido em quase 53 bilhões de reais com despesas de salários e aposentadorias. Isso exigiria a aprovação de um projeto de lei de crédito suplementar para cumprir outro limite fiscal, a chamada regra de ouro, norma constitucional que impede a dívida do Estado para pagar esse tipo de gasto.
6: O país já tem pelo menos 36 casos de sarampo confirmados, com maior concentração em São Paulo. No Amazonas, parte dos casos tem origem no Peru, que enfrenta um surto da doença.
7: No Senado, a preocupação com o desenvolvimento de vacinas de importância estratégica para o país levou à criação de uma subcomissão. As informações com o repórter Pedro Pincer.
10: Depois de 36 semanas avaliadas, São Paulo totalizou 32 ocorrências, sendo duas infecções novas na semana mais recente. Simultaneamente, o Amazonas confirmou 3 casos importados do Peru na cidade de Tabatinga. O quadro acende um alerta para a vigilância epidemiológica, especialmente em áreas de fronteira, em meio a surtos da doença em outros países das Américas. Mas desde 2024, o Brasil é considerado pela Organização Pan-Americana de Saúde um território livre de sarampo, como ressaltou o senador Marcelo Castro, do MDB do Piauí, ex-ministro da Saúde.
11: Enquanto notamos aumento alarmante de casos de sarampo em outras partes do mundo, no Brasil, reforçamos a vigilância e promovemos ampla cobertura vacinal visando prevenir surtos e garantir a proteção para todos. Infelizmente, não podemos deixar de mencionar o período sombrio que vivemos recentemente, quando o negacionismo em relação às vacinas permitiu que doenças antes eliminadas, como o sarampo, voltasse a ser um problema.
10: A Comissão de Ciência e Tecnologia aprovou em agosto a criação de uma subcomissão permanente para acompanhar o desenvolvimento científico e tecnológico de vacinas de interesse nacional. O colegiado deverá acompanhar pesquisas, projetos estratégicos, financiamento e produção de vacinas, além de promover o diálogo entre pesquisadores, empresas, órgãos públicos e agências de fomento. Hoje, a vacina contra o sarampo faz parte do calendário nacional de vacinação do SUS para pessoas de 12 meses a 59 anos. Quando há circulação do vírus, porém, o Ministério da Saúde recomenda ainda a aplicação da chamada dose zero em bebês a partir de 6 meses.
6: E os limites para a regulação das redes sociais sem restringir a liberdade de expressão foi tema de discussão em uma audiência pública do Conselho de Comunicação Social do Congresso.
7: Especialistas divergiram sobre a necessidade de regras mais rígidas para combater abusos e o risco de restrições restrições excessivas. A reportagem é de Yasmin Rodrigues.
12: Até onde regular as redes sociais sem transformar a moderação de conteúdo em censura? Essa foi uma das principais questões levantadas durante a audiência pública do Conselho de Comunicação Social do Congresso. Um dos problemas apontados durante a audiência foi a falta de transparência das próprias plataformas. A diretora do Internet Lab, Fernanda Campanucci, afirmou que as regras utilizadas pelas empresas são genéricas e devem ser mais transparentes.
13: Transparência real sobre os critérios de moderação. Só vai funcionar se tiver essa transparência real. Na prática, os termos das plataformas são genéricos demais. Como ela regula o seu espaço, as regras que ela define. Isso deixa um limbo, tanto para o usuário quanto para o moderador.
12: A audiência também discutiu o que se espera de uma eventual regulação. A presidente do Conselho, Patrícia Blanco, destacou que as contribuições apresentadas durante o debate podem ajudar o Congresso na construção dessas regras.
14: Que esses registros, essas contribuições possam ajudá-los na hora da decisão, para que a gente tenha um ambiente digital, que a gente consiga, de fato, excluir as questões relacionadas a discurso de ódio, à intolerância, à desinformação.
12: Mas a criação de novas restrições também recebeu críticas. Para o diretor do Instituto Civis, Jamil Assis, o Congresso precisa ter cautela antes de estabelecer novas regras para as plataformas.
15: A gente está legislando em um assunto que ainda a gente mede e avalia muito mal, muito novo. É imprudente empilhar restrições sobre o objeto que a gente ainda não sabe medir de maneira adequada.
12: O desafio colocado no debate é encontrar um modelo de regulação capaz de estabelecer parâmetros para a atuação das empresas sem retirar dos usuários o direito à informação e à manifestação.
7: Com a edição de Paulo Agrova e trabalhos técnicos de Eliseu Caires, o Jornal do Senado fica por aqui. Acompanhe agora as notícias da Câmara dos Deputados. Boa noite.
6: Boa noite e até amanhã.
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18: Projeto proíbe propaganda sexual em eventos com crianças e adolescentes.
26: Avança a proposta que amplia políticas de acessibilidade no ensino superior.
18: Deputados analisam sugestões que regulamentam plataformas de conteúdo.
26: Boa noite. Continuamos hoje com o projeto de gravação de edições do jornal Câmara dos Deputados em emissoras da Rede Câmara de Rádio. Este programa está produzido diretamente da cidade de Parauapebas, com a participação do colega Francesco Costa, da Rádio Câmara de Parauapebas. Eu sou Márcio Aquilissardi, bem-vindo, Francesco.
18: Boa noite, Márcio. Obrigado, Márcio. Uma honra profissional participar da apresentação desta edição do jornal Câmara dos Deputados, dentro da Voz do Brasil. Vamos agora às notícias da Câmara dos Deputados. Eli Borges, do Republicanos, do Tocantins, celebra a retirada de pauta do projeto que trata a liberdade democrática e religiosa nas plataformas digitais. Segundo o deputado, a proposta poderia restringir a liberdade de expressão.
27: Esse PL 2630 de 2020, ele faria um ataque muito forte nas plataformas digitais, que a partir disto, as plataformas não poderiam fazer determinadas divulgações. Por exemplo, não poderia, a sociedade não poderia questionar ministros do Supremo, não poderiam questionar o presidente da República, porque as plataformas seriam vigiadas num colegiado, que viriam de setores do governo.
26: Eli Borges observa ainda que a proposta comprometia a liberdade religiosa, que considera um direito fundamental. O deputado destaca que a mobilização da bancada evangélica foi fundamental para a retirada do projeto de pauta.
18: Maurício Neves, do PP de São Paulo, quer proibir órgãos públicos e empresas de contratar ou patrocinar serviços de pornografia com recursos próprios ou dinheiro proveniente de repasses governamentais. O texto veta ainda parcerias e incentivos públicos para plataformas de conteúdo adulto.
26: Maurício Neves explica que o projeto impede o uso de verbas institucionais para financiar conteúdos sexualmente explícitos. O texto prevê ainda multas, perda de benefícios fiscais e impedimento de contratar com o poder público para empresas que descumprirem as regras.
16: Meio ambiente.
18: Silvio Costa, filho do Republicanos de Pernambuco, apoia a criação de uma CPI para investigar, apurar casos de crueldade contra animais. A ideia é investigar também o uso de plataformas digitais para divulgar ou incentivar esse tipo de crime.
26: A comissão deve ainda identificar possíveis grupos organizados, avaliar falhas na apuração desses crimes e discutir medidas para fortalecer a proteção aos animais. Segundo Silvio Costa Filho, o objetivo é combater a violência, sem tratar da regulamentação da liberdade de expressão nas redes sociais.
19: Segurança Pública.
18: Sargento Faú, do PL do Paraná, é autor do projeto de lei que permite à polícia e ao Ministério Público acessar o monitoramento de presos com tornozeleira eletrônica. De acordo com o deputado, o objetivo é agilizar investigações e evitar a prática de novos crimes.
0: Para te dar um exemplo, um crime acontece, um homicídio acontece em determinado local. Para saber se uma pessoa que é suspeita passou por ali ou não, e essa pessoa usa tornozeleira eletrônica, é preciso de uma ordem judicial. Isso pode atrasar em muitas horas a obtenção dessa informação. O meu projeto permite que policiais e o Ministério Público ali mesmo já tenham dados junto ao centro de monitorização para poder saber se aquele criminoso passou ali.
26: Na opinião de Sargento Faur, o projeto facilita o trabalho policial ao permitir consultas mais rápidas sobre a localização e os trajetos registrados pelas tornozeleiras. O projeto foi aprovado pela Câmara e agora tramita no Senado, onde o deputado articula apoio para a votação do texto.
18: Dal Barreto, do União da Bahia, defende a aprovação de projetos que impõem novas restrições a condenados por crimes sexuais contra crianças e adolescentes. O texto prevê áreas de afastamento para impedir a aproximação das vítimas e de locais frequentados por menores.
26: Dal Barreto afirma que o principal objetivo é reduzir o risco de novos crimes após a saída da prisão. A proposta proíbe o contato digital com menores de 14 anos e o exercício de atividades profissionais voltadas a jovens dessa faixa etária.
19: Justiça.
18: Avança na Câmara. Projeto que proíbe propagandas com apelo sexual em eventos de livre acesso a crianças e adolescentes. A repórter é Silvia Munhato.
12: A Comissão do Esporte da Câmara dos Deputados aprovou proposta que proíbe a exibição de propagandas com apelo sexual, erotização ou conteúdo sexualmente explícito em eventos esportivos ou recreativos de livre acesso ao público. A regra também vale para as transmissões desses eventos. O texto foi aprovado na versão sugerida pela relatora, deputada Helena Lima, do PSD de Roraima, para um projeto de 2003 e outros 91 projetos analisados em conjunto. Enquanto o texto original proibia anúncios com apelo sexual em todos os meios de comunicação, a relatora limitou a medida aos ambientes esportivos e recreativos. Para ela, a medida protege o público vulnerável sem criar regras que prejudiquem a liberdade de expressão.
25: Criança tem que viver a infância, adolescente precisa ser protegido em sua fase de desenvolvimento. Quando esse conteúdo aparece em estádio, em evento e na TV ou na internet, ele chega a milhões de pessoas, inclusive a menores de idade. Então ela ajuda a proteger os pais irresponsáveis e ela também cobra a responsabilidade de quem anuncia, de quem organiza e também quem transmite esses eventos.
12: Pela legislação atual, programas de TV e espetáculos precisam exibir a classificação indicativa por idade, mas as peças publicitárias não passam por classificação. Pela medida, o descumprimento da regra será considerado publicidade abusiva. Com isso, as empresas infratoras sofrerão as punições administrativas e civis que já existem na legislação de proteção do consumidor e de crianças e adolescentes. O projeto que proíbe a exibição de propagandas com apelo sexual em ambientes de livre acesso ao público será analisado pelas comissões de comunicação e de Constituição e Justiça. Em seguida, será apreciado pelo plenário. Da Rádio Câmara de Brasília, Silvia Munhato.
19: Trabalho.
26: Mauro Benevides Filho, do União do Ceará, apoia a proposta de emenda à Constituição que reduz de 44 para 36 horas semanais a jornada de referência para o piso da enfermagem. Segundo o deputado, a mudança aumenta a complementação paga porque o cálculo passa a considerar uma jornada menor.
1: Qual é o benefício? O valor remuneratório de complementação financeira que eles recebem hoje sobre 44 horas, vamos dizer, R$ 700, R$ 800, Com a redução para 36 horas, esse benefício vai aumentar para 1.200, 1.300, ou seja, é um impacto direto na remuneração, vai estimular mais ainda a enfermagem brasileira, a todo um acompanhamento da enfermagem comigo aqui na Câmara dos Deputados, aqui no Congresso Nacional, e eu, portanto, apresentei a emenda constitucional 127, que encontrou 10,6 bilhões de reais para pagar o piso da enfermagem em todo o território brasileiro.
18: Mauro Benevides Filho relata que a proposta previa inicialmente uma jornada de 30 horas, mas foi ajustada para 36 horas para reduzir o impacto financeiro. A mudança já foi aprovada pela Comissão de Constituição e Justiça do Senado e aguarda a inclusão na pauta de votações do plenário.
19: Economia.
26: Jefferson Campos, do PL de São Paulo, pede a votação da proposta que reformula a cobrança do IPVA e impõe teto de gastos para órgãos públicos. O texto limita a alíquota do IPVA a, no máximo, 1% do valor venal do automóvel e passa a calcular o imposto com base no peso do veículo.
18: A proposta também estabelece limites orçamentários para despesas com publicidade institucional e fixa um teto para os gastos do Poder Legislativo e dos Tribunais de Contas. Segundo Jefferson Campos, a medida busca garantir maior responsabilidade fiscal na administração pública.
26: Paulo Litro, do União do Paraná, defende o projeto que aumenta de 81 mil para 130 mil reais o limite de faturamento do microempreendedor individual. A mudança permite que pequenos empreendedores ampliem a receita sem perder o enquadramento como MEI.
18: A proposta, que tem o apoio de Paulo Litro, também amplia de 1 para 2 o número de empregados que podem ser contratados pelo microempreendedor. Cada funcionário deverá receber um salário mínimo ou piso salarial da categoria profissional.
26: Beto Preto, do PSD do Paraná, quer extinguir o conselho que hoje analisa recursos de empresas e contribuintes contra cobranças de impostos federais. Ele explica que esses casos passariam a ser julgados diretamente pela Justiça Federal, inclusive os processos que já estão em andamento.
18: Para Beto Preto, a mudança reduz a morosidade, aumenta a segurança jurídica e evita a duplicidade de julgamentos entre a esfera administrativa e judicial. O deputado acredita que a proposta preserva o contraditório, a ampla defesa e o devido processo legal dos contribuintes.
19: Agricultura.
26: Tião Medeiros, do PP do Paraná, apoia o projeto que garante indenização a produtores rurais por perdas de produtos perecíveis causadas por interrupções no fornecimento de energia elétrica. A proposta obriga as concessionárias a analisar o pedido de ressarcimento em até 30 dias.
18: Tião Medeiros argumenta que apagões e oscilações na rede provocam prejuízos recorrentes no campo, com perda de leite, peixes, vacinas e alimentos refrigerados. Segundo ele, a medida reforça a responsabilidade das distribuidoras e incentiva um serviço mais eficiente nas áreas rurais.
19: Ciência e tecnologia.
26: Altineu Cortes, do PL do Rio de Janeiro, sugere a criação de uma frente parlamentar em defesa do Programa Espacial Brasileiro. De acordo com o deputado, o objetivo é impulsionar projetos voltados ao fortalecimento do setor espacial e da inovação tecnológica no país.
18: Altineu Cortes acredita que o colegiado pode contribuir com a estabilidade orçamentária para as ações da Agência Espacial Brasileira. Para ele, o desenvolvimento de áreas como telecomunicações e monitoramento climático reforça a soberania nacional.
19: Esporte.
26: Vinícius Gurgel, do PL do Amapá, destaca a aprovação na Câmara de projeto que cria o regime especial de tributação para associações desportivas, sem fins lucrativos. O texto enviado ao Senado estabelece cobrança unificada de tributos com alíquota de 5% sobre a receita bruta.
18: Vinícius Gurgel ressalta que a medida estimula o financiamento de modalidades olímpicas e paralímpicas. As entidades que investiram continuamente em pelo menos 6 modalidades poderão abater parte desses gastos nos tributos devidos.
19: Educação.
26: Alice Portugal, do PCdoB da Bahia, comemora a aprovação na Câmara de projeto que proíbe cursos de graduação à distância na área da saúde e de educação física. A deputada considera que a formação desses profissionais exige atividades práticas e contato direto com pacientes e equipamentos.
2: É possível formar um contador, até um licenciado para ensinar nas diversas regiões longínquas desse país à distância, contanto que sejam cursos com controle, com aulas semipresenciais. sociais, com monitoria. Mas em saúde é algo difícil, porque como ensinar a um enfermeiro como aplicar um injetável no quadrante superior do glúteo esquerdo, à distância? Como saber sem tocar para o aprendizado? As tecnologias em saúde são extremamente dinâmicas e complexas, e é preciso que o estudante tenha contato direto com a evolução dessas tecnologias.
18: Alice Portugal avalia que a mudança contribui para melhorar a qualificação dos profissionais que atendem a população. Ela alerta que o alto número de matrículas à distância em cursos que exigem laboratórios e contato com tecnologias pode comprometer a formação dos profissionais.
19: Comissões.
26: Aprovada na Comissão de Educação da Câmara, prevê a divulgação de dados sobre estudantes com deficiência no ensino superior. A ideia é aperfeiçoar as políticas públicas de inclusão e acessibilidade. A repórter Mônica Tati tem os detalhes.
3: Proposta aprovada pela Comissão de Educação da Câmara dos Deputados quer melhorar informações sobre estudantes com deficiência no ensino superior. O projeto determina a coleta e a divulgação sistemática de dados sobre o acesso, a permanência, a conclusão e a evasão de pessoas com deficiência nas universidades. O relator na Comissão de Educação, o deputado Ismael, do PL de Santa Catarina, destacou que o INEP, o Instituto Nacional de Estudos e Pesquisas Educacionais Anísio Teixeira, já realiza o levantamento dessas informações, mas falta uma sistematização específica para esses dados.
4: Na sinopse estatística da educação superior,

0: entidades federais e estaduais. No entanto, falta a organização desses dados para auxiliar na criação de políticas inclusivas. O deputado propôs que não seja criada uma nova lei, mas que as obrigações da União na divulgação dos dados referentes ao ensino superior sejam incluídas no capítulo do Estatuto da Pessoa com Deficiência, que trata do direito à educação. As informações divulgadas deverão subsidiar o planejamento, a implementação, o monitoramento e a avaliação de políticas públicas governamentais voltadas para a inclusão e acessibilidade. A proposta, que dispõe sobre a coleta e a divulgação de dados de pessoas com deficiência no ensino superior, ainda será analisada pelas comissões de defesa dos direitos das pessoas com deficiência e de Constituição e Justiça. Se for aprovada, segue para a apreciação do Senado. Da Rádio Câmara de Brasília, Mônica Tati.
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3: Direitos Humanos.
4: Acácio Favacho, do MDB do Amapá, apresentou o projeto que obriga companhias aéreas a conceder desconto mínimo de 80% na passagem de quem precisa viajar por motivo de morte de um familiar. A tarifa humanitária vale para deslocamentos destinados a velório ou sepultamento.
5: A proposta de Acácio Favacho também assegura a remarcação sem multa, crédito ou reembolso integral quando o falecimento ocorrer antes da viagem. O parlamentar afirma que as medidas diminuem as barreiras enfrentadas pelo passageiro durante o período de luto.
3: Saúde.
4: Projeto de Kleber Verde, do MDB do Maranhão, assegura aos pacientes e seus responsáveis o acesso integral a informações sobre medicações administradas na rede de saúde pública e privada. A proposta exige o detalhamento de dados como lote, dosagem, validade e nome do profissional responsável.
5: De acordo com Kleber Verde, casos de urgência e UTI deverão contar com a presença de ao menos 2 profissionais de enfermagem para aplicação de medicamentos. Na visão dele, a medida busca evitar fraudes, erros e tragédias no ambiente hospitalar.
4: Eunice Oliveira, do MDB do Ceará, apoia o trabalho da Frente Parlamentar em defesa da Política Nacional de Plantas Medicinais e Fitoterápicos. O deputado informa que o objetivo do colegiado é incentivar pesquisas.
5: A iniciativa também visa apoiar a produção e ampliar o uso de plantas medicinais e fitoterápicos na saúde pública. No entendimento de Eunice Oliveira, a Frente Parlamentar contribui para o aproveitamento sustentável da biodiversidade brasileira e para o fomento à agricultura familiar.
4: Termina agora esta edição especial do Jornal Câmara dos Deputados, produzida e apresentada pela Rádio Câmara de Brasília, em parceria com a Rádio Câmara de Parauapebas, integrante da Rede Câmara de Rádio.
5: Eu agradeço ao Francesco e a toda a equipe da Câmara de Vereadores de Parauapebas pelo excelente trabalho conjunto.
4: Obrigado à Câmara dos Deputados por esta oportunidade. Esse programa teve trabalhos técnicos de Everson Urani e apresentação de Márcio Aquilissade e Francesco Costa. Boa noite.
5: Muito boa noite. O Jornal Câmara dos Deputados volta amanhã. Você fica agora. Um Minuto do TCU.
3: Minuto do TCU.
6: O Tribunal de Contas da União monitorou 67 universidades federais para verificar medidas de prevenção e combate ao assédio moral e sexual. A auditoria mostrou avanços em relação à auditoria anterior feita pelo TCU. O número de instituições que tinham alguma política formal sobre o tema passou de 41 para 56. Também houve melhora na divulgação dos canais de denúncia, mas a fiscalização também encontrou problemas. Apenas 17 das 67 universidades monitoradas cumpriram todas as
7: denúncias. 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
2: 21 horas. 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